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4: Pois é, dia 30, quinta-feira, babados e fofocas, tá começando.
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4: Voltamos depois de rápido intervalo comercial, né? Essa é a Liberdade FM, vamos lá dar as boas-vindas aí a mais uma sequência musical sensacional e as suas participações também.
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4: Vamos lá então, quinta-feira chegou e qual vai ser a dica de hoje?
5: A mesma de ontem, só que diferente, Fernanda. A gente tá dando sequência nas diquinhas com acetona e a gente finaliza amanhã a nossa sequência aí de 5, 6 diquinhas utilizando acetona de maneiras diferentes.
4: Maravilha, primeira fofoca.
5: Então bora então com as nossas fofoquitas, né, gente? Tô aqui no O Fuxico e ó, a Xuxa reage após mais uma polêmica, né? Agora sobre o último voo na nave. A estreia da turnê Último Voo na Nave ainda dá o que falar. Dessa vez a Xuxa Meneghel comentou a repercussão de um vídeo publicado pela crocheteira Lucimar Correia, de 69 anos. A artesã gravou um desabafo após uma declaração feita pela apresentadora no show. Depois que o conteúdo alcançou grande alcance na internet, a cantora respondeu diretamente à publicação e explicou o contexto da fala, né? No seu show recente, a Xuxa brincou com o público ao comentar a própria idade. Na ocasião, ela disse: respeitem minha idade, porque a avó de vocês nessa hora deve estar fazendo crochê e eu tô aqui de chuquinha pra vocês, né? No entanto, a gente sabe, né? Como que é a rede social hoje em dia? A fala repercutiu e a Lucimar Correia decidiu gravar um vídeo para compartilhar o motivo do seu incômodo com a comparação feita pela apresentadora. No vídeo publicado nas redes, a Lucimar afirmou que não gostou da associação entre o crochê e a brincadeira feita por Xuxa. Além disso, aproveitou a oportunidade para destacar a importância do trabalho artesanal. Com a mesma alegria que você dança num palco, eu faço uma bolsa, né? Após assistir o vídeo, a Xuxa utilizou o espaço de comentários da publicação para conversar com Lucimar. A apresentadora afirmou que a intenção da fala do show era brincar consigo mesma e logo lamentou que a mensagem tivesse recebido, né, outra interpretação. Olha, me ensina, por favor, eu quero fazer pra minha neta. Te juro que eu quero muito aprender. Minha mãe fazia e eu falei pra brincar comigo mesma, né? Acho que você não entendeu. Me desculpa, escreveu a Xuxa.
4: É isso aí, o programa vai seguindo por aqui. Agora é hora de música.

0: babados e fofocas na sua quinta-feira. Não pegou abertura, não tem problema, minha senhora. Você vai saber qual vai ser a dica agora, mais uma vez aí, Gi.
1: O que ninguém te conta que dá pra fazer com acetona, a nossa penúltima dica hoje. Amanhã a gente encerra essa sequência.
0: Boa!

0: Quem gostou faz barulho aí.
1: Só musicão pra você, né? Tá na Liberdade, tá bom demais. Quem aí tá curtindo a nossa playlist, levanta a mão. Aqui na Liberdade, nos mandem as suas mensagens aí e também os seus pedidos musicais pra gente poder saber o que você gosta de curtir, que a gente vai melhorando cada vez mais a nossa programação pra animar ainda mais o teu dia, tá? Simbora!
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0: 30 de julho, babados e fofocas no ar e as fofoquinhas manda ver Gi.
1: Continua aqui no site do Wolfo Chico e a Record decidiu mexer na estrutura da Fazenda 18 e confirmou aí uma novidade que promete aumentar os confrontos entre os peões. A menos de 2

0: meses da estreia, a emissora anunciou que a nova temporada contará com um apontamento ao vivo às segundas-feiras, né? Um formato bem semelhante ao Sincerão do BBB. Além disso, a programação semanal também ganhará mudanças importantes. A informação foi divulgada agora no último dia 28, né? Por meio do plano comercial Reality Rural. Conforme o documento, a estratégia busca tornar a experiência mais atrativa para quem acompanha o programa apenas pela TV aberta, né? Sem depender aí do conteúdo exibido pelo Record Plus. Ainda assim, a assessoria da emissora informou que o cronograma pode sofrer algumas alterações até a estreia, né? Então, parece que a Fazenda vai ter uma dinâmica aí inspirada no BBB. Será que rola isso, gente?
1: Daqui a pouquinho tem mais pra você. Bem, chegamos ao final de mais um bloco com muita música boa pra você aqui na Liberdade FM, mas não para por aqui. Daqui a pouquinho a gente tá de volta com mais música, peraí.
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1: Vamos lá, vamos seguindo com o nosso programa. Liberdade. Voltamos depois de um intervalo comercial bem rápido. E pra continuar nesse clima, vamos aproveitando aí a próxima música que selecionamos pra vocês aí. Simbora.
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1: Esse é o nosso Babados e Fofocas. Manda aí mais informações.
0: E o Neymar Júnior confirmou, gente, o fim da sua trajetória com a seleção brasileira, né? Após a vitória do Santos sobre a Universidade Central no último dia 28, o camisa 10 revelou que não pretende mais defender a equipe nacional. A declaração aconteceu na zona mista de Vila Belmiro, né? Depois do triunfo aí santista por 4-2, resultado que garantiu a classificação do Cubre para as quartas de final na Copa Sul-Americana. Olha, meu momento na seleção brasileira já foi. Fiz história, fui muito feliz, dei meu sangue, minha vida, sempre briguei e lutei pela amarelinha, mas agora eu não quero mais, né? É, gente, eu acho que até o pessoal tava comentando, né, que ele ainda pode jogar mais uma Copa, enfim. Mas a questão é, ele quer jogar mais uma Copa, né? E agora ficou claro, né, que não é isso que ele quer mais. Então, realmente, acho que foi a última vez que a gente viu Neymar aí pela seleção brasileira.
1: Sensacional, as informações que você gosta rolam aqui. Vamos de música.

0: Esse é o nosso Babados e Fofocas, caminhando sempre, trazendo muitas informações e muita música boa pra você. Já já tem a dica da Gi.
1: Mais um truquezinho utilizando acetona de uma maneira diferente.
0: Já já.

0: na Liberdade, tá bom demais. Ó, pra animar o teu dia, essa música tá simplesmente sensacional, né? Continue participando aí, mandando seu WhatsApp aqui pra Liberdade, 66-3468-1200. Daqui a pouquinho a gente vai mandar alô. Vamos lá, a música não para.
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0: quinta-feira incrível. Muito obrigado pela sua audiência. Vai mandando o seu alôzinho, já já tem seus alôs. E vamos de fofoca.
1: E a filha da doutora Deolane Bezerra, né? Valentina, emocionou os familiares e seguidores ao enviar um recado pra mãe, enquanto as duas permanecem afastadas, né? Desde a prisão do influenciador ocorrida em maio desse ano. Não tô falando doutora, mas eu acho que já não tem mais esse título de doutora, né? A Deolane Bezerra. Porque parece que ela teve aquele negócio lá da OAB revogado, né? Então, até por isso ela não tá naquela cela especial, enfim. A Solange Bezerra compartilhou uma foto que mostrava a neta de 10 anos, né, diante do espelho. Nele, a Valentina escreveu um texto direcionado à mãe. Mãe, enquanto você está aí, eu não consigo viver normalmente. Só sei que te amo muito. A publicação rapidamente ganhou repercussão e mostra a fragilidade, né, em que a menina se encontra com a prisão da mãe. Inclusive, pioraram rumores semanas atrás de que a pequena estaria sofrendo bullying, né, pelo atual cenário familiar. O recado

0: da filha, chegou poucos dias depois do Tribunal de Justiça de São Paulo negar, né, mais um pedido de habeas corpus apresentado pela defesa da influenciadora. Os advogados buscam assegurar que a Deolane permanecesse numa sala de estado maior, né, ou então instalações consideradas compatíveis com as prerrogativas previstas, né, no Estatuto de Advocacia e das Ordens dos Advogados do Brasil. Mas parece que eles não identificam, né? A defesa sustentou que as duas expensões ali realizadas pela OAB identificaram que a cela onde a Deolane permanece custodiada não atende aos requisitos estabelecidos, né, pela legislação. Após a decisão do TJSP, os representantes da influenciadora divulgaram uma nota e informaram que continuarão recorrendo da medida, né? Mas parece que ela não foi também para essa sala de estado maior por conta de como está o registro dela na OAB. Eu tinha visto isso numa outra matéria. É complicado quando envolve criança, filho, né? O filho, ele não tem nada a ver com o que os pais fazem, deixa de fazer ou o que tá acontecendo, né? Não tô falando que a Deolane fez ou deixou de fazer, enfim, a justiça tá aí pra ser cumprida, né? E julgar, e quem é errado que pague, né? Enfim.
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1: Galerinha, eu já volto, né? Depois trazendo muito mais músicas pra você, ok?
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5: 9:35.
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0: É isso aí, ótima quinta-feira pra você.
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0: E essa é Liberdade FM, 24 horas com você. 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
0: E a fofoca por aqui não para.
3: Ai, ai, ai, ai, ai. Vaza a suposta lista de mulheres que o Vini Júnior deixou de seguir, incluindo ex-ficantes. É isso mesmo, gente. Tá circulando uma listinha aí com 47 nomes de mulheres que o Vini Júnior seguia e agora não segue mais. Tudo indica, né, que essa iniciativa não teria partido dele, mas sim uma imposição da Virgínia Fonseca, que negociou o inegociável, né, como ela disse, mas não quer mais saber de pulada de cerca, né? Mas fica entre nós, gente, que inocência ela achar que isso resolve alguma coisa, né? Porque, ó, o Vini pode muito bem ter um perfil fake privado e continuar aprontando escondido nas redes sociais sem ela saber, mandar foguinho pras moças, entre outras coisas, gente. É tão... Eu acho que chega a ser até besta, né? Mas sei que vocês devem estar curiosos também pra saber alguns nominhos. Então, ó, eu tenho a lista aqui, mas vou ler alguns nominhos. Olha, Carolina Portaluppi, Bela Campos, Paloma Bernardi, Saori Cardoso, Yasmin Brunet, Mel Maia, Lorena Maia, Erika Schneider, Sol Andrade, Gabi Lopes, Amanda Dias, Ana Canguçu, Bela Bonato, Chilza Vidal, Lari Santos, Camila Canuto, Dada Favato, Juliana Nalu, Patrícia Ramos, Duda Borges, Juliana Gorito, Juliana Simões, Arquiteta, Isa Silva, Bianca Costa, Clara Berry, Sidney Moreau, Zia, né, Duda Weasel, Evelyn Ann Souza, Gabi Rios, Gabriela Brotos, Isabela Duarte. Gente, é uma lista enorme, gente. São os primeiros nomes, né? Ó, pra quem não sabe, a Carolina Portaluppi, né, filha do ex-jogador Renato Gaúcho, a Bela Campos é a atriz que fez aquela vilã da novela da Fátima, Vale Tudo, Paloma Bernardes, né, atriz super conhecida aí nas novelas, a Yasmin Brunet é filha, né, da ex-modelo Luísa Brunet, a Mel Maia, atriz e ex do MC Daniel, Lorena Maia, também ex do MC Daniel, Erika Schneider é ex-fazenda e ex-bailarina do Faustão, a Saori Cardoso, ex-fazenda e namorada, né, do Dudu Camargo, a Sol Andrade também é modelo e dentista que foi apontada como a fé do Zé Felipe, ex-marido da Virgínia, né, dentre as moças, né, que a gente saiba que ele teria ficado com a Bela Campos e com a Lorena Maia, né, se o Vini teve algo mais com as outras

0: Esse é o nosso Baladas e Fofocas. Faltam pouquíssimos minutos pra você saber qual vai ser a dica de hoje.
1: Pra você saber, mais uma diquinha utilizando acetona aí de uma maneira totalmente diferente.
0: Boa!

0: musical pra você aqui na Liberdade FM, né? Aqui na sintonia, na nossa sintonia 104.9, a música não pode parar, simbora, porque a festa continua por aqui, ainda tem muito pra rolar pra você, vamos nessa.
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0: nosso Babados e Fofocas com muitas canções incríveis pra você aproveitar. E claro, as dicas da Gi também. Manda aí, Gi, mais uma dica com acetona.
1: Bora pra nossa diquinha do dia, mais uma diquinha aí utilizando acetona, que ninguém te conta sobre acetona. E hoje eu vou te falar que com acetona você consegue, né, remover marcas de caneta permanente e tintas difíceis. Como que é a dica, Gi? Sabe quando alguém risca sem querer a mesa de madeira, né, aquela com verniz sintético, uma bancada de fórmica, vidro, ou até um piso de cerâmica com canetinha ou caneta permanente? Gente, é só pingar uma gotinha de acetona no algodão ou no pano macio, né, e passar suavemente sobre o risco. A tinta sai, assim, praticamente instantaneamente, tá? Por que que isso funciona, gente? As tintas permanentes utilizam polímeros, né, e solventes alcoólicos ou sintéticos para poder fixar a cor na superfície. A acetona quebra as ligações químicas desses polímeros, solubilizando, olha o nome, solubilizando, né, dissolvendo, gente, o pigmento e permitindo, né, que ele seja removido ali no pano sem ter que esfregar. É show de bola essa tiquinha.
0: Maravilha, amanhã tem mais uma da sequência, né?
1: Isso, amanhã a gente finaliza, Fernando, a gente começou na sexta passada, né, e a gente finaliza nessa sexta-feira, então.
0: Combinado, tchau.
1: Até amanhã.
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0: Essa é a Liberdade FM, obrigado por estar acompanhando a gente aí, obrigado pela audiência, vamos ao rápido intervalo, a gente volta daqui a pouquinho.
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2: 4,9.
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5: 9,51.
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0: Luiz Roberto, narrador esportivo da TV Globo, deu uma notícia que emocionou fãs e colegas de profissão sobre o tratamento contra o câncer que vinha fazendo desde abril desse ano. Ele anunciou que terminou o tratamento contra o câncer de cabeça e pescoço e aproveitou para fazer um importante alerta sobre a prevenção da doença. Em um vídeo publicado na última quinta-feira, dia 23, Luiz Roberto contou que concluiu o tratamento, que incluiu 33 sessões de radioterapia e 7 de quimioterapia. Luiz Roberto explicou que o câncer ele foi descoberto em abril de 2026, abril desse ano, né? Durante exames de rotina. Primeiro sinal de alerta foi um caroço no pescoço que levou à investigação médica. E foi justamente o diagnóstico precoce que permitiu o início imediato do tratamento e aumentou

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1: Muito bem, já estamos de volta aqui pela Liberdade FM. Tá na Liberdade. Tá bom demais. E como é bom saber que você tá aí junto com a gente, hein? Aqui na 104.9.
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1: Respira fundo aí, curte o que vem agora, porque é só música boa.

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1: Só musicão pra você aqui na Liberdade, tá na Liberdade, tá bom demais. Continue participando junto com a gente aí através do nosso WhatsApp, anote aí, é 66-3468-1200. Também tem as nossas páginas aí nas redes sociais, tem lá no Facebook, procura a gente lá, Liberdade FM Água Boa MT. Siga também no Instagram, @liberdade_1049. Vai lá, vamos lá, a música continua.
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maravilhoso e que dia sensacional. Porque você tá aí acompanhando a nossa programação. Nosso muito obrigado pela sua audiência. É muito bom saber que tem assim, ó, um monte de gente ouvindo a gente por toda a cidade. Obrigado pelo carinho, muito obrigado pela sua sintonia. Vamos nessa, a música não para.

0: Liberdade FM, tá na Liberdade, tá bom demais. Segura aí, galera, porque a música não para. Bora continuar curtindo juntos aqui na Liberdade, aquela que você gosta. Simbora.
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0: acompanhando o nosso programa aí. Desejo pra você um dia sensacional, com muita música boa. E é hora de mandar alô. A Erika Reis tá na sintonia da nossa programação. Quem tá com a gente também é a Eliana. A Mariana também tá acompanhando a gente. Obrigado. A Mirella. Alô, Marina Ribeiro. A Kelly. A Gláucia. Valeu pelo carinho. Muito obrigado pela audiência de cada um de vocês. Essa é a Liberdade FM. Chegamos ao fim desse bloco, mas ainda temos muito mais por vir por aí. Fiquem ligados que tem recados importantíssimos pra vocês aí durante o intervalo comercial. Pera aí.
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2: 10:20.
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4: 10h41.
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Boa noite, meu amigo, minha amiga. Que bom ter você aqui com a gente. Eu sou Jorge Ventura e este é o Songs by Night, o seu refúgio, o seu oásis particular. Neste momento em que o mundo lá fora desacelera e a gente encontra um espaço para a alma respirar. Que alegria poder te encontrar, te acolher, mesmo que seja apenas pela voz. Saiba que para mim, cada um que sintoniza é especial, único. E é com esse carinho que preparamos esta nossa primeira parte do programa. Uma jornada de afeto, de conexão humana. Aqui a gente compartilha histórias que tocam o coração. Recados que emocionam, a beleza do folclore e a profundidade da poesia. Tudo isso embalado por músicas que não apenas tocam, mas abraçam a nossa alma, sabe? Neste espaço, a fé se renova, o otimismo floresce e o amor pela vida ganha uma canção. É um convite para desacelerar, para sentir, para se reconectar consigo mesmo e com o que realmente importa. Que a paz e a tranquilidade te envolvam, que você se sinta em casa, bem pertinho da gente. E para começar essa nossa noite, para aquecer o coração e já trazer uma energia boa, prepare-se para uma daquelas canções que grudam na mente e no coração. Uma melodia envolvente que vai te fazer querer cantar junto, dançar ou simplesmente sentir a batida. É a combinação perfeita de talento e ritmo. Vem com a gente, porque agora no Songs by Night a gente recebe Charlie Puth e Meghan Trainor com o sucesso Marvin Gaye. Solta o som. 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

Boa noite, meu amigo, minha amiga. Que bom ter você aqui com a gente, em mais um momento de paz e conexão, no nosso Songs by Night. Eu sou Jorge Ventura, e nesta primeira parte do programa, seguimos juntos, construindo um refúgio de serenidade, onde a música abraça a alma e as palavras confortam o coração. É um privilégio compartilhar com você instantes de fé e reflexão. E para este momento especial, vamos juntos a um trecho do Salmo 91, que nos fala sobre a segurança e o amparo divino. Aquele que habita no esconderijo do Altíssimo, à sombra do Onipotente descansará. Direi do Senhor, Ele é o meu Deus, o meu refúgio, a minha fortaleza, e nele confiarei. Porque Ele te livrará do laço do passarinheiro e da peste perniciosa. Ele te cobrirá com as suas penas, e debaixo das suas asas te confiarás. A sua verdade será o teu escudo e broquel. Não terás medo do terror de noite, nem da seta que voa de dia, nem da peste que anda na escuridão, nem da mortandade que assola ao meio-dia. 1000 cairão ao teu lado, e 10 mil à tua direita, mas tu não serás atingido.

noite, meu amigo, minha amiga. Que bom ter você aqui com a gente, abraçando a alma, sendo esse refúgio de paz que tanto buscamos. É sempre uma alegria, uma honra, poder partilhar esses instantes preciosos, essas melodias que tocam fundo e essas palavras que, eu espero, chegam aí no seu coração, como um carinho, um acalento. A gente sabe que a vida, por vezes, nos pede um respiro, uma pausa, um momento para a gente se conectar com o que realmente importa, não é mesmo? E é exatamente isso que procuramos oferecer aqui no Songs by Night, um lugar onde a emoção flui livre, onde cada história encontra seu eco, onde a fé se renova e a beleza da poesia nos envolve. Nesta primeira parte do nosso encontro, a gente já sentiu muita coisa boa juntos, não é verdade? Já deixamos a alma voar um pouco, já nos permitimos sentir e sonhar. E a jornada continua. Mas antes de seguirmos em frente, de mergulharmos ainda mais fundo nas canções e nas reflexões que preparamos com tanto cuidado, vamos fazer uma pequena pausa, um respiro breve, para depois voltarmos com ainda mais sintonia. Não saia daí, por favor. O Songs by Night e eu, Jorge Ventura, estamos com você. E voltaremos em instantes para a próxima parte do nosso programa. Com mais emoções, mais música para embalar sua alma e, claro, mais dessa nossa prosa, desse nosso papo de amigo para amigo. A gente volta já para continuar essa nossa noite especial. Fique com a gente.

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1: 11:22.
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1: 11:22.
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noite, meus queridos amigos e amigas da alma. Que bom que estamos de volta, juntos, nesta segunda parte do nosso Songs by Night. É sempre uma alegria imensa ter você aqui comigo, nessa nossa jornada de afeto. Um verdadeiro abraço sonoro em meio à agitação do mundo. Sabe, a vida é feita de encontros, de conexões, de histórias que se entrelaçam. E é isso que a gente busca aqui, né? Um lugar para o coração respirar, para a alma se aconchegar, para a gente enxergar a beleza que existe em cada sentimento, até mesmo naqueles que parecem mais difíceis. E por falar em beleza e em sentimentos que nos tocam fundo, tem uma canção que é pura poesia. Lançada lá em 1992, ela se tornou um hino para tanta gente que busca aquele alguém especial, ou que simplesmente se sente envolvido por uma força maior, quase um anjo protetor. É a melodia que embala a esperança, que nos lembra da presença de um amor que transcende, que nos guarda. Prepare o seu coração, porque agora, no Songs by Night, vamos nos deixar levar pela voz inconfundível de John Secada, com a clássica Angel.

Boa noite, meus queridos amigos do Songs by Night. Que bom ter você aqui comigo, nos abraçando nessa nossa jornada de afeto, nesta que é a segunda parte do nosso programa. Sabe, é sempre um privilégio poder compartilhar um pouquinho desse carinho, dessa energia boa que a gente constrói juntos, aqui no seu refúgio radiofônico. E por falar em conexão, em compartilhar, eu adoro quando vocês se abrem, quando mandam suas mensagens, seus recados cheios de verdade. É por isso que eu amo tanto o nosso quadro WhatsApp do Coração. É a nossa forma de diminuir distâncias, de mostrar que ninguém está sozinho nos seus sentimentos, nas suas reflexões mais profundas. E entre tantas mensagens lindas que chegam, recebi uma tão especial, em forma de poesia, que eu queria ler para você, com todo carinho. É de uma ouvinte que prefere nem se

0: as palavras dela. Escuta só. A vida, um rio que nem sempre é calmo, mas em cada curva, um novo bálsamo. Mesmo quando a maré parece virar, há sempre um porto, um lugar para amar. Que a melodia da alma nos guie, e a fé mais pura jamais se desvie. Em cada estrela, um desejo a brilhar. Em cada abraço, o amor a nos salvar. Que coisa mais bonita, não é? Traz tanta verdade. Às vezes a gente se sente perdido, a vida nos sacode, mas sempre existe essa luz, essa esperança, um amor que nos espera, que nos acolhe. É essa beleza que a gente precisa enxergar, mesmo nos momentos mais desafiadores. Muito obrigado, minha querida ouvinte, por essa poesia que nos lembra da força do amor e da fé. Sua mensagem é um presente para todos nós. E que essa melodia continue a guiar os nossos corações.
1: Hello.

0: Boa noite, meus queridos. Que bom ter vocês aqui. Essa companhia que me faz tão bem. Chegamos já na nossa segunda parte do Songs by Night. E o coração fica quentinho de saber que a gente tá junto nessa jornada de afeto. É um privilégio poder te abraçar com a voz. Te lembrar que o amor tá em cada detalhe. Em cada sorriso, em cada gesto de carinho. Que a vida é um presente, para ser celebrada a cada instante, mesmo quando a gente precisa de um ombro amigo para desabafar. E por falar em abraço, meu carinho especial a todos que estão trabalhando agora, dedicando seu tempo para que a nossa noite siga em frente, iluminada e segura. Vocês são essenciais e nossa gratidão é imensa. Daqui a pouquinho, a gente volta com mais músicas que tocam a alma e histórias que aquecem o coração. Não sai daí, o Songs by Night tá só começando a te envolver. Vamos pra um breve intervalo e já voltamos.
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4: 11:45.
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1: 11:45.
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Boa noite, queridos ouvintes do Sons by Night. Que alegria ter você de volta, aqui comigo, Jorge Ventura, nesta nossa terceira parte do programa. Depois de um breve intervalo, a gente retorna para continuar essa jornada de afeto, de histórias que tocam a alma e de melodias que nos lembram o quão especial é cada momento da nossa vida. Sabe, às vezes a gente esquece de cuidar um pouquinho do nosso coração, de reviver aquelas lembranças que nos fazem sorrir, não é? E é exatamente isso que a gente vai fazer agora. Vamos mergulhar juntos em uma canção que é como um álbum de fotos em forma de música, que nos convida a guardar cada instante com carinho. Fique com a gente, porque o Ed Sheeran chega para nos embalar com a emocionante Photograph.

noite, amigos e amigas da alma. Que bom ter você aqui conosco na nossa terceira parte do Songs by Night. E como é bom ter você por perto, sentindo essa melodia que abraça, essa voz que tenta ser um porto seguro, um ombro amigo, mesmo que à distância. A gente sabe que a vida é um emaranhado de emoções, não é mesmo? Às vezes o coração aperta, a mente cansa de tanto barulho lá fora, de tanta informação nos bombardeando. Nesse emaranhado, é fácil se perder, se sobrecarregar. Por isso, quero te convidar a um momento especial, algo que chamamos aqui de autocuidado hoje. É um convite para você, por alguns minutos, fechar os olhos, respirar fundo e se desconectar um pouco do excesso de telas, das notícias, das cobranças. É sobre trazer a atenção para o agora, para o que você sente, para a sua própria respiração. Permita-se esse respiro, essa pausa para recarregar a alma, para reencontrar o seu eu mais profundo. Em 2026, mais do que nunca, precisamos desses pequenos gestos de carinho com a gente mesmo. Dessa gentileza que nos reconecta com o que realmente importa. É um presente que você se dá. Uma oportunidade de cultivar a paz interior. E para embalar esse seu momento, essa sua pausa necessária, a gente segue com mais uma canção que vai tocar bem fundo no seu coração. Fique com a gente no Songs by Night.

sabia? E essa nossa jornada de afeto, de otimismo e de celebração da vida, ela segue firme. Agora, a gente faz uma pequena pausa, um respiro, mas é só pra gente voltar, porque a próxima parte do programa, ah, essa está mais que demais, viu? Pode ter certeza. Não saia daí, estamos te esperando com muito carinho. Um instante só e a gente já volta. Fica com a gente.

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3: Meia-noite e 7 minutos.
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Boa noite, meu querido, minha querida. Que bom ter você de volta aqui com a gente no Songs by Night. É Jorge Ventura, seu amigo, seu confidente, seu companheiro de todas as horas, te acolhendo com um abraço sonoro. Que alegria imensa sentir essa conexão, essa troca que só a música e as histórias de vida podem proporcionar. Depois de um breve intervalo, estamos de volta e já chegamos à nossa quarta parte do programa. E olha, essa parte, essa nossa próxima parte, está mais que demais, prometo. A gente segue juntos, navegando nesse oceano de sentimentos, de otimismo, de amor e celebração da vida. E para embalar ainda mais o seu coração, para tocar fundo na alma, prepare-se para uma canção que fala sobre escolhas, sobre aquele amor que a gente nutre, que a gente cuida, ou que a gente, por vezes, infelizmente, deixa escapar. Uma melodia que é um bálsamo, uma reflexão. Com vocês, a inesquecível voz de Glenn Frey, e a gente vai de The One You Love.

noite, meus queridos amigos e amigas que fazem do Songs by Night um verdadeiro oásis de serenidade. Que alegria imensa ter você aqui, pertinho, nessa nossa jornada de afeto, já na nossa quarta parte do programa. É um privilégio enorme, um carinho que não tem tamanho, poder dividir esse momento tão especial com cada um de vocês. Eu leio as mensagens que chegam, os recados. Ai, como é lindo ver o amor se manifestando de tantas formas. Teve uma mensagem agora há pouco de uma ouvinte que se declarava para a pessoa amada e pedia para que a gente tocasse uma canção, dizendo que o amor é essa força que nos move, que nos transforma, que faz a gente enxergar o mundo com outros olhos. E é verdade, não é? O amor é lindo em todas as suas facetas. Seja o amor romântico, o amor de amigo, o amor pela família, o amor pela vida. Ele nos lembra da nossa capacidade de sentir, de abraçar, de acolher. E é exatamente essa a essência do Songs by Night, sabe? Um espaço onde a gente celebra a vida, onde a gente encontra otimismo mesmo nas pequenas coisas, onde a música chega e abraça a alma da gente. É por isso que eu sempre digo que cada um de vocês é único e essa conexão que a gente cria, essa intimidade, é o que faz tudo valer a pena. Então, pensando em tudo isso, na beleza dos sentimentos, na força do amor que nos une, a próxima melodia que chega agora é pra você. Pra você que ama, pra você que sonha, pra você que busca um abraço em forma de canção. Que ela te encontre exatamente onde você precisa, com todo o carinho do seu amigo aqui, Jorge Ventura.

noite, meu querido ouvinte, minha querida ouvinte. Que privilégio ter você aqui, na nossa sintonia, nesse abraço sonoro dos Sons by Night. É nessa jornada de afeto que a gente encontra um porto seguro, não é? Um lugar pra gente se permitir sentir, pra gente refletir sobre a vida, sobre o amor, sobre tudo aquilo que mora no nosso coração. Eu sou o Jorge Ventura, e cada recado, cada história que chega até mim é como um presente para nossa alma. E me diz aí, quem tá curtindo esse nosso encontro? Quem tá se sentindo abraçado por essa melodia, por essa poesia que a gente compartilha? É uma alegria imensa ter a sua companhia, sentir essa conexão que só a rádio consegue criar. A gente vai fazer uma pausa rapidinha agora. Mas não se preocupe, é só um instante. Daqui a pouco, a gente volta com muito mais carinho, mais canções e mais da nossa prosa sincera para aquecer a sua noite. Fique com a gente, porque a nossa quarta parte do programa tem ainda muita emoção para te entregar. A gente volta já

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2: Meia-noite e 28 minutos.
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Boa noite, amigos e amigas que nos acompanham. Estamos de volta. É muito bom ter você de novo aqui, nesta nossa quinta parte do programa, o seu Songs by Night. Um oásis de serenidade para a alma, um convite para a gente se conectar e sentir. A gente segue nessa jornada de afeto, de histórias que nos tocam, de poesias que nos inspiram e, claro, de músicas que abraçam a alma. E falando em abraços, sabe aquela sensação de ser coberto por um carinho, por uma luz que acende a esperança e afasta qualquer sombra? Aquela melodia que chega de mansinho e te lembra que sim, a vida tem muita beleza para oferecer, muito amor para sentir, muito otimismo para nos guiar. Prepare o coração, porque a próxima canção é exatamente assim, um raio de sol, um aconchego. Pink e a pequena Willow Sage Heart chegam agora para te envolver com Cover Me in Sunshine. Sinta essa melodia.

Boa noite, meus queridos. Que bom ter você aqui, nessa nossa jornada de afeto no Songs by Night. É na calma da noite, não é mesmo, que a gente consegue ouvir melhor o coração e as estrelas. Tem uma história que eu gosto muito, sobre um jardineiro que plantava sementes em lugares áridos, onde ninguém acreditava que algo poderia florescer. Ele não se importava com a terra seca, com o sol forte ou com a falta de chuva. Ele apenas plantava, com a certeza de que em cada semente havia uma promessa. E ele regava, não só com água, mas com carinho, com a sua fé. Muitos riam, diziam que era bobagem, mas ele persistia. E sabe o que aconteceu? Com o tempo, pequenas brotações começaram a surgir. Primeiro tímidas, depois mais fortes, até que aquele pedaço de terra esquecido se transformou num jardim vibrante, cheio de vida, de cores, de esperança. Essa história me faz pensar em como a vida é, não é? Às vezes a gente se sente como um terreno árido, desanimado, sem forças para continuar. Mas dentro de cada um de nós existe essa semente, a semente da resiliência, do amor, da capacidade de recomeçar. Basta um pouquinho de cuidado, de fé, de um carinho, de uma música que abrace a alma, que nos lembre da beleza que existe em cada novo amanhecer, em cada novo sorriso, que nos lembre que mesmo nas pausas, na quietude, estamos plantando algo novo. E é com essa inspiração, com essa certeza de que o amor é o mais belo jardim, que a gente segue nesta quinta parte do nosso programa. Para embalar sua noite, para aquecer seu coração e te lembrar que a vida sempre floresce, mesmo nos lugares mais improváveis. Vem aí mais uma canção para tocar sua alma.

0: noite, meus queridos amigos e amigas que nos acompanham nesta jornada de afeto, de coração para coração. Que bom ter você aqui, pertinho, me dando a honra da sua companhia, nos ouvindo de qualquer lugar. Estamos chegando ao fim da nossa quinta parte, mas não se preocupe, é só um pequeno respiro. Logo mais, a gente volta com mais mensagens que abraçam a alma, mais canções que tocam o coração e mais histórias que celebram a vida. Quero agradecer a cada um de vocês, onde quer que estejam, por fazerem parte deste nosso encontro. É sempre um privilégio compartilhar esses momentos de paz e reflexão. Daqui a pouquinho, a gente se encontra de novo, tá? Fique com a gente.
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3: Meia-noite e 48 minutos.
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Boa noite, meu querido ouvinte, minha querida ouvinte. Que bom ter você de volta aqui no Sons by Night. Estamos de volta para nossa sexta parte e é sempre uma alegria imensa poder compartilhar esses momentos com você. Que honra ter sua companhia, sua presença iluminando essa nossa jornada de afeto. Eu sou Jorge Ventura e cada voz que chega, cada história que me toca, faz desse programa um refúgio ainda mais especial. É aqui que a gente celebra a vida, o amor e encontra aquela paz que a alma tanto anseia. Daqui a pouco, mais pro final da nossa conversa, eu tenho um conto noturno, daqueles que aquecem o coração e nos fazem sonhar. Prepare-se. Mas por agora, para você que está aí me ouvindo, com o coração cheio de sentimentos, vem aí uma canção que é puro abraço. Marina Lima, com a delicadeza e a força que só ela tem, vai nos embalar com Eu Te Amo Você. Deixe-se levar por essa emoção.

noite, meus queridos amigos e amigas que nos acompanham aqui no Songs by Night. É sempre um prazer imenso ter vocês por perto, compartilhando essa nossa jornada de afeto, de música, de histórias e de tantos sentimentos que se entrelaçam na melodia da vida. Nesta nossa sexta parte do programa, eu quero convidar você a apenas respirar fundo, sentir a brisa, talvez, que atravessa a janela ou o calorzinho aconchegante do seu lar. É nesse espaço de serenidade, de pausa, que a gente muitas vezes encontra as respostas que tanto buscamos ou simplesmente a paz que a alma anseia. A vida é um presente, com seus desafios e suas belezas, e saber apreciá-la em cada detalhe, em cada nota, é uma arte. Acreditar no amor, na força dos bons sentimentos, é o que nos impulsiona, não é mesmo? E para continuar te abraçando com carinho, com essa melodia que fala direto ao coração, vamos seguir em frente. Fique conosco, porque a próxima canção já vem chegando para tocar a sua alma.

bom ter você aqui comigo nessa nossa jornada de afeto, nessa que é a sexta parte do nosso encontro. Espero de coração que esteja curtindo cada melodia, cada reflexão, cada instante que compartilhamos por aqui no Sons by Night. É um prazer imenso, um privilégio ter a sua companhia, sentir essa conexão que só a gente entende. Sei que a noite avança, e para você que já está se preparando para sonhar, para você que já vai deitar com o rádio ligado, um boa noite muito especial, com carinho e muita paz. Mas não vá embora não, daqui a pouquinho a gente volta, com mais emoção, mais histórias, mais Sons by Night para embalar seu coração. É só um instante e já já eu tô de volta.

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3: Uma e nove.
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Boa noite, meus queridos amigos. Que delícia ter você aqui com a gente. Estamos de volta, sim, para a sétima parte do nosso Songs by Night. Essa jornada de afeto que a gente constrói juntinho a cada instante. É um prazer imenso ter a sua companhia. Sentir essa energia boa que você irradia do outro lado do rádio. Por aqui, continuamos nossa viagem sonora, embalados por canções que abraçam a alma e nos lembram do que realmente importa: o amor, a esperança, a beleza da vida em cada detalhe. E já adiantando, daqui a pouquinho, bem no meio desta parte, eu volto com aqueles recadinhos cheios de emoção que vocês nos mandam, viu? Prepare o coração. Agora, pra gente continuar mergulhando fundo nessa noite que é só nossa, prepare-se pra uma melodia que fala direto ao coração. Uma canção que diz muito sobre o que a gente sente, sobre os laços que nos unem. Aumente o volume, sinta a letra, sinta a melodia e deixe-se levar.

Boa noite, meus queridos ouvintes do Songs by Night. Que bom ter você aqui com a gente nesta sétima parte do nosso programa, que é um verdadeiro abraço musical para a sua alma. É tão bonito ver o carinho de vocês, as declarações que chegam, os recadinhos cheios de afeto que mostram a beleza dos sentimentos. O amor, meus amigos, ele se manifesta de tantas formas. Num abraço apertado, num olhar que diz tudo, naquela canção que a gente dedica a alguém especial. Ele nos inspira, nos transforma, nos faz enxergar a vida com mais cor, com mais esperança. E mesmo nas dores, o amor nos dá força para seguir, para acreditar que o melhor sempre está por vir. Aqui, a gente celebra essa força que move o mundo, essa conexão que nos une. E é com essa energia, com essa emoção, que a gente segue com mais uma canção que abraça a alma, que fala direto ao coração. Essa melodia agora vai para cada um de vocês que está conosco, para aqueles que amam, para aqueles que sonham, para os que buscam um pedacinho de paz nesta noite. Lembre-se que aqui, no Songs by Night, seu coração sempre encontra um porto seguro, um amigo para compartilhar os sentimentos. Fique com a gente.

ouvinte, meu amigo, minha amiga. Que alegria ter você aqui, pertinho, no nosso Songs by Night. É sempre um privilégio, sabe? Compartilhar esses momentos de paz e reflexão, de música que abraça a alma e acalma o coração. Essa nossa jornada de afeto, de histórias que nos conectam, ela é feita para você, que busca um refúgio, um carinho em meio à correria do dia. Estamos chegando ao fim dessa sétima parte do nosso programa e eu me pergunto, quem está gostando, hein? Quem está sentindo essa energia boa, essa mensagem de otimismo e amor que a gente tenta levar? Espero que sim, de verdade. Agora, a gente faz uma pequena pausa, um respiro, mas é rapidinho. Não se desliga não, tá? A gente volta já já com mais canções para embalar a sua noite. E mais da nossa prosa, do nosso aconchego. Fica com a gente. O Songs by Night ainda tem muito para te oferecer. É só um instante e a gente tá de volta.

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2: 30.
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Boa noite, meu querido, minha querida. Que bom ter você de volta, aqui na oitava parte do nosso Songs by Night. É Jorge Ventura te fazendo companhia, com esse abraço quentinho que a gente tanto gosta. Às vezes a vida parece um quebra-cabeça sem fim, não é? Um provérbio antigo nos lembra que a persistência realiza o impossível. E se o coração anda apertado, se a alma está cansada, quero que saiba que tudo bem sentir. Você não está só. Estamos aqui, juntos, navegando por essas emoções, buscando a beleza até nas pausas. Para acalmar os ânimos, para trazer aquela dose extra de carinho que só a música sabe dar, prepare-se para uma canção que é puro afeto. Daqui a pouquinho, Melanie Thornton vai embalar a gente com Love How You Love Me. Fique

ouvinte, meu amigo, minha amiga, que bom ter você aqui pertinho nessa nossa jornada de afeto em Songs by Night. É sempre uma alegria imensa poder compartilhar esses momentos, essas melodias que abraçam a alma e essas palavras que, eu espero, tocam o coração, desafia, nos coloca à prova. E muitas vezes a gente busca um porto seguro, uma luz para guiar nossos passos. E é nesse espírito que eu te convido a refletir sobre a força que vem de dentro. Essa fé que nos sustenta e nos lembra que não estamos sozinhos, nunca. Que o amor divino é um bálsamo para todas as feridas. Uma melodia que acalma a tempestade interna. Que a gente possa sempre cultivar a gratidão, a gentileza. E lembrar que cada um de nós é um universo de possibilidades. Que a beleza de cada instante seja celebrada. Que a esperança se renove a cada respiração. E por falar em renovação e em melodia que abraça, vem aí mais uma canção escolhida com todo o carinho para você. Fique com a gente. O Songs by Night continua com a alma em festa.

0: Boa noite, meus queridos amigos. Que bom ter você aqui com a gente, abraçando a alma com cada melodia, com cada história que a gente compartilha. É um privilégio ter sua companhia, sua escuta atenta, seu coração aberto. E nessa oitava parte do nosso encontro, a gente vai fazer uma pequena pausa, um respiro, para daqui a pouco voltarmos com mais carinho, mais emoção e a nossa dose de afeto. Obrigado por nos permitir entrar na sua vida, por essa conexão tão verdadeira. Daqui a pouquinho eu estou de volta, com mais Songs by Night para você. Não sai daí, a gente se encontra já já.
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5: 1h48.
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Boa noite, meus queridos amigos da alma. Estamos de volta aqui no Songs by Night, de coração aberto, para mais um momento de pura conexão. Que bom ter você comigo, me ouvindo, me sentindo, nessa nossa nona parte do programa. Eu sou Jorge Ventura e para mim, cada voz, cada sentimento que chega aqui é um universo a ser acolhido. A vida às vezes nos surpreende com desafios, não é mesmo? E nessas horas a gente busca um porto seguro, uma palavra amiga, um abraço que a gente sente até na melodia. É por isso que estamos aqui, para lembrar que a beleza reside também na resiliência, na capacidade de se reerguer, de enxergar a luz, mesmo quando tudo parece cinzento. Não se esqueça, cada experiência nos molda, nos fortalece. E com essa mensagem de força e superação, com a certeza de que a gente sempre pode encontrar um novo caminho, eu quero te convidar para uma canção que fala muito sobre isso. Prepare o coração, porque vem aí, com toda a intensidade, Imagine Dragons com Not Today.

Boa noite, queridos amigos e amigas que me acompanham aqui no Songs by Night. Que alegria ter você pertinho, sentindo essa energia boa que a gente constrói junto, não é mesmo? É um privilégio, de verdade, poder dividir esses momentos de reflexão, de música, de pura emoção. Nesta nona parte do nosso encontro, quero te convidar a respirar fundo, a sentir a paz que chega, mansinha, e acalma o coração. A gente sabe que a vida às vezes é um mar revolto, mas é justamente nessas horas que precisamos nos ancorar na fé, na esperança. Acreditar que existe uma força maior, um abraço invisível que nos guarda, que nos protege. Que mesmo quando a gente não vê a saída, ela está lá, esperando o tempo certo para se revelar. Que você possa encontrar essa luz dentro de si, essa certeza de que o amor é o maior elo, a ponte que nos conecta uns aos outros e ao divino. Que a vida seja sempre uma celebração, mesmo nas pequenas vitórias, um sorriso, um gesto de carinho, uma palavra amiga. É nessas miudezas que a gente encontra a grandeza da existência. E com esse sentimento de acolhimento, de otimismo, de que dias melhores virão, vamos seguir viagem. Porque a vida é uma canção e cada nota importa. Vem com a gente, que a próxima melodia já tá pronta pra te embarcar.

noite, queridos amigos do coração. Que bom ter você aqui com a gente, nessa jornada de afeto, nessa nossa nona parte de Songs by Night. É sempre um privilégio poder partilhar esses momentos, essas canções que abraçam a alma e essas histórias que nos conectam, que nos fazem sentir mais humanos. A vida é um presente, não é mesmo? E cada um de vocês, com suas dores, suas alegrias, suas esperanças, faz desse programa um lugar único, um verdadeiro oásis de serenidade. A gente vai fazer uma pausa bem curtinha agora, mas não se afaste. Eu, Jorge Ventura, volto já para nossa décima parte. E nela teremos o quadro Minha História, que tanto emociona a gente. Um abraço apertado em cada um de vocês. Até daqui a pouquinho.

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3: Brasil. 2:09.
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9: Boa noite, meus queridos amigos e amigas. Que alegria ter vocês aqui em Songs by Night. Depois de um breve intervalo, estamos de volta para a nossa décima parte, essa jornada de afeto que construímos juntos. É sempre um privilégio compartilhar esses momentos, essas histórias, essas canções que abraçam a alma e nos lembram da beleza que existe em cada coração. Espero que você esteja sentindo esse calor, essa conexão que nos une, mesmo à distância. A vida, com suas nuances, nos convida a celebrar o amor, a esperança e a enxergar a luz em cada instante. E por falar em luz, em olhos que revelam a alma, prepare o coração para a próxima melodia. Uma canção que marcou gerações e que fala de um desejo profundo, um olhar que não se esquece. Fique com Eric Carmen e a inesquecível Hungry Eye.

noite, meu amigo, minha amiga. Que bom ter você aqui com a gente nesta décima parte de Sons by Night. É nessa calmaria da noite que a gente encontra um espaço para a alma respirar, não é mesmo? E eu sinto, de verdade, que cada um de vocês que nos acompanha é um presente. É por isso que eu sempre penso em como podemos acolher seu coração, trazer uma palavra que conforte, que inspire. Às vezes, a vida nos desafia, nos coloca à prova e a gente se sente um pouco perdido. Mas lembre-se, sempre há uma luz, uma força maior que nos ampara. Aquela certeza de que não estamos sós, de que há um propósito, um amor que nos guia. Tenha fé, meu caro, minha cara. Acredite na beleza do recomeço, na esperança que brota mesmo nos momentos mais difíceis. É essa chama que nos mantém de pé, que nos faz enxergar a poesia em cada amanhecer. E para continuar essa jornada de afeto, de otimismo, trago mais uma canção que vai abraçar a sua alma. Permita-se sentir, permita-se sonhar.

noite, meu querido, minha querida. Que bom ter você aqui com a gente, nesse abraço de carinho que é o Songs by Night. É na conexão, nas histórias que a gente compartilha, que a vida ganha mais cor, mais sentido. E é com essa energia boa, com o coração cheio de afeto, que a gente chega ao final da nossa décima parte do programa. Mas calma, é só uma pausa rapidinha, tá? Vamos para um breve intervalo. E na próxima parte, eu te espero com o nosso querido quadro Minha História, trazendo mais uma inspiração para sua noite. Fique por perto. Um grande abraço apertado do seu amigo Jorge Ventura. E eu volto já já.

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2: 2:30.
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Boa noite, meu amigo, minha amiga. Que bom ter você de volta aqui no Songs by Night. É Jorge Ventura te abraçando pelo rádio, nessa nossa jornada de afeto, que é a 11ª parte do programa. Que a vida, muitas vezes, nos presenteia com momentos que parecem saídos de um poema, não é mesmo? Histórias de amor, de superação, de encontros que mudam tudo. E por falar em histórias, tem uma bem especial, daquelas que tocam a alma, para dividir com você daqui a pouquinho. Então fica comigo, que o coração vai aquecer. Mas antes, pra gente seguir embalado nesse clima de carinho e serenidade, vem aí uma canção que é puro aconchego, um clássico que fala direto com a alma. Prepare-se, porque os Commodores chegam agora com a linda Easy. Sinta a melodia, sinta a emoção.

0: noite, meus queridos amigos da alma. Que bom ter você aqui, pertinho, nessa nossa jornada de afeto. E por falar em conexão, sabe, sempre recebo mensagens lindas de vocês. E uma delas tocou meu coração de um jeito especial, aqui pelo WhatsApp. É de uma ouvinte que chamaremos de Ana. Ela me contava que, depois de muitos anos de casamento, com a rotina e as correrias do dia a dia, sentia que o romantismo tinha se escondido um pouco. Mas aí, num fim de tarde desses, o marido dela, sem dizer uma palavra, trouxe uma flor que colheu no jardim, uma simples margarida, e colocou no cabelo dela enquanto ela lia um livro. Ela disse que o gesto tão singelo valeu mais que qualquer joia. Que a lembrança de um carinho espontâneo, de um olhar que dizia "Eu vejo você e eu te amo", reacendeu a chama de um jeito que ela nem imaginava. É nessas pequenas delicadezas, não é, que o amor se mostra mais forte, mais verdadeiro e nos lembra que a vida é feita de momentos que abraçam a alma. A gente precisa estar atento a eles. E é com essa ternura no coração que a gente segue para a próxima canção que vai embalar a sua noite. Fica comigo.
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0: Boa noite, meu amigo, minha amiga. Que bom ter você aqui comigo, nessa nossa viagem tão especial, nessa nossa jornada de afeto aqui pelo Songs by Night. É sempre um privilégio, sabe? Poder dividir esses momentos de paz e reflexão, de música que abraça a alma e palavras que tocam o coração. Cada história que chega, cada recado, cada pensamento que a gente compartilha, tudo isso constrói essa conexão única, essa sintonia que só a gente tem. E é com essa energia boa, com essa certeza de que estamos juntos, que a gente chega ao final desta 11ª parte do nosso programa. Mas não se preocupe, a gente só vai dar uma pequena pausa, um respiro, para a gente voltar ainda mais conectados, ainda mais próximos. Logo, logo eu estou de volta, com mais carinho, mais melodias e mais da nossa prosa de alma. Fique por aí, não vá muito longe, porque o Songs by Night ainda tem muito para te oferecer. A gente se encontra já já. É rapidinho, tá bom?
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Boa noite, meu querido ouvinte, minha querida ouvinte. Que bom que você continua aqui comigo, Jorge Ventura, nesse refúgio de carinho que é o Songs by Night. Estamos de volta. E olha, chegamos à nossa 12ª e última parte do programa. É sempre um privilégio compartilhar esses momentos, essas histórias, essas canções que embalam a alma e nos fazem sentir gente. A vida, a gente sabe, é um constante fluir, um balé de emoções que nos transformam a cada instante. E por falar em transformação, em lembranças que ficam e em sentimentos que se reinventam, preparei uma canção para esta despedida. Uma melodia que toca fundo, que nos faz pensar nas conexões que tivemos, nas que temos e em como o tempo, às vezes, muda tudo, não é? Com o coração aberto e a alma à flor da pele, Gotinha e Kimbra, com Somebody That I Used

noite, meus queridos ouvintes do Songs by Night. Que bom ter a sua companhia, essa conexão que a gente constrói juntos, já por umas boas 4 horas de programa. Eu sou Jorge Ventura e espero do fundo do coração que a nossa noite esteja sendo um bálsamo para sua alma. Um abraço em forma de música e palavras. É na delicadeza dos encontros, na sutileza dos gestos, que a gente descobre a verdadeira essência do amor, não é mesmo? Lembro de uma história que me contaram, de um casal que mesmo depois de décadas juntos, mantinha a chama acesa. Ele, um homem prático, de poucas palavras. Ela, uma mulher expansiva, cheia de poesia. Pareciam opostos, mas se completavam de um jeito lindo. O segredo, ela me disse um dia, não era a perfeição, mas a aceitação. Ele nunca a impediu de sonhar, e ela sempre encontrava a ternura por trás do silêncio dele. Quando a vida apertava, e apertou muitas vezes, o que os mantinha firmes era a certeza de que tinham um ao outro para segurar a mão. Às vezes, o amor se manifesta num café feito com carinho, num olhar que diz, estou aqui. Ou até mesmo na paciência para ouvir o desabafo mais repetitivo. É essa fé no amor, essa dedicação mútua, que nos faz enxergar a beleza em cada detalhe, em cada desafio superado. É a presença de Deus, sutil, nos guiando para amar com mais profundidade e verdade. E é com essa vibração de carinho e conexão que seguimos adiante, nesta 12ª parte do nosso Songs by Night. Que a próxima melodia seja mais um abraço sonoro para o seu coração. Fique com a gente.

E assim, meus queridos amigos, chegamos ao fim de mais uma jornada, a esta nossa 12ª parte do Songs by Night. Como o tempo voa quando a gente se permite sentir, não é mesmo? É um privilégio enorme, uma alegria sincera, ter a sua companhia, a sua escuta atenta, o seu coração aberto aqui comigo. Cada um de vocês é único, e é por essa conexão tão especial que eu faço este programa com tanto carinho. Nestas horas que passamos juntos, tentamos criar um porto seguro, um abraço em forma de melodia e palavra. Que as histórias que compartilhamos, os sentimentos que tocamos e a poesia que embalou a nossa noite tenham sido um bálsamo para sua alma. A vida é feita de momentos, de encontros, e mesmo à distância, sinto que estivemos muito perto. Lembre-se sempre da beleza que existe em cada passo, em cada respiro. Até mesmo nas pausas, nas dores que nos moldam e nas alegrias que nos elevam. Permita-se sentir, permita-se amar, permita-se viver intensamente, com a certeza de que a fé e a esperança são luzes que nunca se apagam. Que a paz da noite envolva você, que os seus sonhos sejam leves e que o seu despertar traga um novo amanhecer cheio de possibilidades. Agradeço de coração a cada mensagem, a cada pensamento compartilhado. Vocês fazem do Songs by Night um espaço verdadeiramente mágico. Meu nome é Jorge Ventura e eu me disperso por enquanto, mas com a promessa de que em breve, muito em breve, estarei de volta, com mais canções que abraçam a alma, mais histórias para tocar o coração e, claro, a mesma vontade de estar aqui, pertinho de você. Uma boa noite de muita serenidade e luz. Até

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2: 15:13.
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3: 3h22.
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1: 3h40.
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3: 4:01.
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2: 4:21.
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0: 4h42.
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3: Demais. 5:01.
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2: 5:19.
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2: Maravilha, amigos. Muito bom dia, cidade e coração do Brasil. Estamos iniciando mais uma jornada e mais um dia lindão. Seja bem-vindos. Agora eu convido você, muito, mas muito bom dia mesmo, para fazermos o nosso momento de reflexão, agradecer a Deus por tudo. Nada melhor do que começar o dia falando com Deus, é claro. Então, seja bem-vindo. Amado Pai, Senhor Deus, nós estamos começando mais um dia, Senhor, entregando tudo, tudo em Tuas mãos e tendo a certeza que o Senhor já programou, preparou tudo minuciosamente para cada um de nós. Obrigado, Pai. Obrigado, Senhor. Permita que este novo dia que ganhamos de presente seja coroado de coisas boas e que, acima de tudo, o Senhor possa estar conosco, nos abençoando, nos iluminando a cada instante, Pai. Obrigado, Senhor. Assim a gente começa para valer a nossa jornada. Bom dia, Maria.

Conheço um velho ditado que é do tempo dos Agais. Diz que um pai trata 10 filhos e 10 filhos não tratam pai. Sentindo o peso dos anos sem poder mais trabalhar, o velho peão estradeiro com seu filho foi morar. O rapaz era casado, a mulher deu de implicar. Você manda o velho embora se não quiser que o vá. O rapaz, coração duro, com

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2: 5 horas e 40 minutos.
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4: Dando continuidade a essa jornada, acorda, meu querido. Deixa eu mandar aqui um bom dia ao Antônio Gomes, acompanhando a programação. Alô, Antônio Gomes, tudo bem por aí, rapaz? Firme, nego duro. Vamos à luta, parceirão, vamos à luta. Quero abraçar você que está se preparando para ir ao trabalho. Coragem, viu? Coragem. Cabeça erguida. Quero mandar um bom dia a toda a equipe, os rotarianos de Água Boa, que preparam agora, né? Já estão se preparando para o costelão do Dia dos Pais, dia 9 de agosto. 9 de agosto. E atenção, viu? Terá um bingo de uma bicicleta elétrica e sorteio de um patinete elétrico no evento. Um bingo de uma bicicleta elétrica e o sorteio de um patinete elétrico no evento. Você não pode perder. Então, adquira a sua cartela para o almoço. Adultos, R$60. Crianças, R$30. Vamos celebrar o Dia dos Pais com muita desenvoltura. E, acima de tudo, espiritualidade com os nossos pais. Então, não fique fora dessa. Participe! Vamos com mais moda nesta manhã.

Maravilha, amigos, 5:48 na manhã, dando continuidade com muito mais. Nós estamos de bem com a vida nesta jornada especial. Alô, você, seja bem-vindo. Gente, hoje é sábado, hein? Hoje é sábado, 1º de agosto. Vamos virar aqui a folhinha do mês de julho. Deixa eu virar nesse momento, viu? Já virando para que ela fique para trás. E o 1º de agosto já nasceu, graças ao nosso Pai Celestial, gente, graças ao nosso Senhor. Hoje é o 1º dia do mês, gente, nós só temos que agradecer a Ele e, acima de tudo, dizer que estamos prontos, Pai, para mais esta etapa, Senhor. Obrigado por tudo. 5:49

5h49. Vá acertando o seu relógio, que nós acertamos o nosso aqui. E é um prazerzaço fazer parte desta jornada, começando mais um mês, tendo a certeza que Deus já preparou tudo minuciosamente para cada um de nós. Então, avante, meu Mato Grosso abençoado. Você está bem? Dormiu bem? Graças ao nosso Criador, assim nós chegamos prontos para mais esta etapa. Então, avante!

meus amigos, 6 horas no coração do Brasil. Bom dia, só tu, Mococa e o Moraci passando por aqui nesta jornada maravilhosa. É assim, meus amigos, ouvimos também Almir Sater, Trem do Pantanal, As Marcianas, Marcas. Só estamos finalizando a primeira parte, viu? A primeira parte do coração sertanejo. Já vamos agora buscar os apoiadores e na sequência vem o Minuto Notícia. Vem o Minuto Notícia para vocês. Bom dia.

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4: Brasil. 6:02.
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1: Seis horas e cinco minutos. Acompanhe a previsão do tempo para este sábado na região centro-oeste.
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3: O sábado será de tempo firme em praticamente toda a região centro-oeste. Segundo o IMET, o predomínio continua sendo de poucas nuvens, calor e baixa umidade relativa do ar. Mato Grosso terá aumento de nebulosidade, mas sem previsão de chuva significativa. A recomendação é reforçar a hidratação durante o dia. Em Brasília, a temperatura varia entre 12 e 28 graus. Goiânia chega aos 30 graus. Campo Grande terá máximo de 33 graus. Em Cuiabá, os termômetros podem alcançar os 37 graus. As informações são do Instituto Nacional de Meteorologia. Sofia Muniz, o tempo e a temperatura.
1: 6 horas e 5 minutos, Mato Grosso. Judiciário e Polícia Militar do Estado assinam termo de cooperação para levar patrulha Maria da Penha para todas as comarcas. O Tribunal de Justiça de Mato Grosso e a Patrulha Maria da Penha firmaram um termo de cooperação técnica para ampliar a fiscalização e o compartilhamento de dados sobre agressões que descumprem medidas sobre agressores que descumprem medidas protetivas. Vamos a mais detalhes neste momento. Acompanhe conosco.
4: O acordo foi definido em reunião na sede do Judiciário Estadual na última terça-feira, com a presença do presidente desembargador José Zuqui Nogueira e representantes da Polícia Militar e da Secretaria de Estado de Segurança Pública de Mato Grosso. A parceria estende a atuação da patrulha a todas as comarcas do estado e vai subsidiar a Operação Escudo Feminino, que intensifica a fiscalização de infratores em Mato Grosso. A subchefe do Estado-Maior-Geral da Polícia Militar, Coronel PM Graziele Paz, explicou que a reunião também tratou da segunda edição da Operação Escudo Feminino, que ampliou seu foco de atuação para intensificar a fiscalização de agressores que descumprem medidas protetivas.
5: Nós estivemos aqui acompanhando a diretora da mulher da Polícia Militar e no que diz respeito à atuação da Polícia Militar para falar sobre a Operação Escudo Feminino. É a segunda edição e nós aumentamos o objetivo, o escopo dessa operação para também já realizarmos visitas a agressores com medidas protetivas de urgência que descumprem de alguma forma essas medidas. E para ter acesso a esses agressores, aos endereços atualizados, nós estamos estreitando um laço com o Tribunal de Justiça para que as comarcas, né, através da Patrulha Maria da Penha, que hoje atende os 142 municípios, possa também nos fornecer essas informações.
4: A iniciativa também prevê o compartilhamento de informações entre as unidades judiciais e as forças de segurança, permitindo maior agilidade na identificação e no acompanhamento de infratores submetidos a medidas protetivas. O desembargador José Zuqui Nogueira afirmou que a integração entre as instituições é fundamental para aumentar a efetividade das operações de proteção às vítimas.
6: Estamos firmando aí uma parceria no tocante a informações, porque só vai levar adiante efetividade o trabalho desenvolvido pela essa equipe de Maria da Penha, parceria com o judiciário no tocante às informações a respeito dos agressores dentro do nosso estado. Então está saindo aí uma solicitação aos juízes de cada unidade jurisdicional para que prestem as informações sobre os infratores que estão sob medida protetiva. E isso a gente vai passar para que facilite o trabalho a ser desenvolvido por eles.
4: A secretária de Estado de Segurança Pública, Coronel da Reserva, Suzane Tamânio, ressaltou que o encontro reforça a integração entre as instituições responsáveis pela proteção das mulheres.
7: E a ideia de estar aqui é realmente reforçar as políticas de enfrentamento à violência doméstica. Vamos assinar um termo de cooperação sobre o PENHA, que é um painel de monitoramento aí hierárquico de agressores e outras tratativas para melhorar a questão

0: da freada da violência doméstica dentro do estado de Mato Grosso.
1: Os números da Patrulha Maria da Penha apresentam resultados expressivos no estado. Mais de 99% das mulheres acompanhadas pela patrulha não são vítimas de feminicídio, nem sofrem reincidência da violência. Os esforços estão concentrados nos agressores, porque os levantamentos mostram que cerca de 35% dos

0: Meus amigos, 6:21 aqui na manhã, 6:21, nesta jornada maravilhosa. Nós ouvimos três modas, Adalberto e o Adriano, Folha Seca, Princesa e Paloma, Tabuleiro da Vida, Peão Carreiro e Zé Paulo, Mulher Mal Amada, é o nome da canção. Hoje é sabadão, gente. 1º de agosto, hein? Meu Deus, já estamos no 8º mês, gente, no 8º mês. A hora que menos esperarmos, já estamos escutando as músicas de Natal. Já estaremos vivenciando o clima de Natal. Você já parou para analisar o quanto o ano vem passando de forma rápida? Gente, então vamos aproveitar cada momento, viu? Cada instante.
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4: 6:22.
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meus amigos, 6:24 aqui na manhã, 6:24, bom dia. Assim nós damos continuidade, meus queridos. Hoje é sabadão para seu conhecimento, hein? Hoje é sabadão para seu conhecimento. Que bom estar com você, viu? Que bom fazer parte desta jornada. Eu quero lembrar aqui que a gente inicia mais um mês, tendo a certeza que nós temos esta oportunidade, viu? A oportunidade de fazer o novo, e acima de tudo, tendo a certeza que o nosso Criador já preparou tudo minuciosamente para cada um de nós. Então, meus queridos, vamos aproveitar cada momento, hein? Eu quero aqui já, nesse momento, trazer a seguinte informação. Atenção, atenção. A Prefeitura de Água Boa promove o encontro para ampliar participação de empresas

locais nas compras públicas. Esse evento, meus queridos, vai acontecer agora dia 19 deste mês e vai orientar empresários sobre licitações eletrônicas, credenciamento e oportunidades de fortalecimento para o poder público. É um evento ímpar. Qual é o objetivo? Esse evento é promovido pela Sala do Empreendedor, Secretaria de Desenvolvimento e Secretaria de Finanças, em parceria com o Sebrae, Credencia MEI e BBL Compras. E tem como o principal objetivo aproximar micro e pequenos empresários das oportunidades oferecidas pelos órgãos públicos por meio das licitações eletrônicas. Isso faz com que a economia seja mais fomentada, Essa ação, ela é ímpar. E contribui diretamente, viu? Estará contribuindo diretamente para o desenvolvimento econômico sustentável do município e de toda a região do Vale do Araguaia. Então, dia 19, atenção empresários, atentos quanto a este evento. Uma ação realizada pela SEAB e parceiros. 6h27, gente amiga. Como é bom fazer parte dessa frequência, saber que você está na sintonia. A movimentação já começa. A previsão do tempo para hoje, como nós já evidenciamos, às 6h, um sábado que mantém o padrão de tempo seco sobre a região centro-oeste. Tempo seco rodando pela região do Baixo Araguaia. A gente sabe que o tempo está seco literalmente em toda a região. E é importante beber bastante líquido, viu? Beba água, hidrate-se, cuidado com a insolação, principalmente quem trabalha exposto ao sol. Muito cuidado, cuide-se.

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2: É, meus queridos, 6:35, a madeira gemeu e o cavaco voou passando por aqui, Ginigeno. Cleiton e Cristiane, pouco a pouco, deixa eu mandar aqui um bom dia a toda a equipe da unidade do Corpo de Bombeiro de Água Boa, bom dia. Gente, a segunda corrida Pés pela Paz, juntos contra a violência doméstica. Atenção, vai acontecer amanhã. Hoje, sábado, tem a entrega dos kits.

a entrega dos kits. Então, você é o convidado especial, viu? Você é o convidado especial a fazer parte desse grandioso evento topíssimo, viu? Evento esse top de linha. A entrega dos kits acontece hoje das 15 às 18 horas lá no 2º Pelotão Independente Bombeiro Militar, no setor industrial. Não será entregue kits no dia do evento, ou seja, amanhã, domingo. Amanhã é somente a corrida. Hoje é a entrega do... Hoje acontecerá a entrega dos kits, tá bom? A entrega dos kits hoje, juntos contra a violência doméstica. É importante, olha, atenção, não há garantia de vaga para atletas que não estiverem previamente inscritos. O manejo será realizado exclusivamente por ordem de chegada, conforme a disponibilidade do kit, tá bom? Conforme a disponibilidade do kit. Então é muito importante que os kits sejam retirados. E os não retirados serão remanejados para novos participantes interessados, por ordem de chegada, respeitando o limite técnico do evento, viu? O limite técnico do evento. Então, fiquem atentos, quem vai participar desta corrida importante, retire o seu kit no dia de hoje, viu? No dia de hoje. 6 horas e deixa eu ver aqui, 37 minutos, gente amiga, 6:37. Deixa eu mandar aqui um bom dia a todos os amigos do Lions, do Rotary Clube de Água Boa, Lions Clube também, os leoninos, bom dia. O Rotary Clube realizando este mega evento voltado para os papais na semana que vem. Crie impacto duradouro, passe momentos com seu papai na semana que vem. No grandioso almoço do Dia dos Pais, um costelão delicioso com cardápio, acompanhamentos, olha, arroz à grega, farofa de banana, que delícia, mandioca, maionese, por apenas R$60 você adulto participará, vai levar o seu paizão e R$30 para a meninada, viu, a piazada. Então, local CTG Coração Gaúcho, dia 9, sábado, domingo que vem, a partir das 11 horas da manhã, o CTG vai ficar lotado. Haverá, atenção, olha, a grandiosa atração. Terá um bingo de uma bicicleta elétrica e sorteio de um patinete elétrico no evento. O bingo de uma bicicleta elétrica e sorteio de um patinete elétrico no evento. Essa é a novidade para os papais, então não deixem de participar e, acima de tudo, deixar esse momento memorável. 6:38 César e Paulinho, esqueci de te esquecer. Bom dia, sabadão, 1º de agosto. Seja bem-vindo.

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1: 6:40.
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0: meus amigos, de volta aqui na frequência, 6 horas e 44 minutos no Coração Sertanejo, viu? 6h44. Olha, atenção, atenção, gente. A notícia é importante. Comerciantes de Água Boa voltam a ser alvos do golpe do falso intermediário. A Polícia Civil alerta lojistas após ao menos 2 registros de tentativa de estelionato. Criminosos usam o nome de empresas conhecidas para retirar mercadorias de alto valor. É importante a população ficar atenta, viu? Cuidado com o falso golpe, com o golpe do falso intermediário. Comerciantes de Água Boa estão em alerta. E você, meu amigo, tome muito cuidado, você que é comerciante, que tanto labuta. Como funciona o modus operandi? O contato acontece via WhatsApp, fingindo representar a empresa conhecida. Solicitam posteriormente orçamento de produto de alto valor. Pedem nota fiscal e boleto com prazo, geralmente de 30 dias, usando CNPJ da empresa. Informam que terceiros vão retirar a mercadoria imediatamente. A mercadoria é desviada para receptadores antes que a empresa descubra o golpe. Diante de alguma situação dessa natureza, caso de suspeita, comunique imediatamente 197. 197 é o telefone da Polícia Judiciária Civil. Desconfie sempre. Confirme a negociação pelos canais oficiais da empresa antes de liberar qualquer mercadoria, viu, amigo comerciante? Antes de liberar qualquer mercadoria, consulte os canais de contato da empresa. Então, este é o alerta que a Polícia Civil de Água Boa orienta a população, os comerciantes em especial. Cuidado, não caia no golpe, não caia no golpe. Nesta semana, 2 tentativas aconteceram em Água Boa. 6h46 aqui na manhã, 6h46. Deixa eu mandar aqui um bom dia, um forte abraço caloroso à Polícia Judiciária Civil do coração do Brasil. Bom dia a vocês, meus queridos. Obrigado pela audiência. Obrigado, gente amiga, pela a sintonia. Quem já está trabalhando nas rondas ostensivas, os policiais, bom dia, comandante e comandado, os comandantes e os comandados, bom dia para vocês, meus queridos. Vamos seguindo com mais nesta jornada. 6h47, gente. 6h47, acertem os relógios. Vem mais moda sertaneja por aqui. A boa música sendo evidenciada nesta manhã, primeiro de agosto, gente. Primeiro de agosto.
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Nossa Senhora Aparecida, pela saúde, pela luz e pela paz, e por me guiar pelos caminhos da vida, por este mundão de meu Deus, de alma, de coração, muito obrigado.

Meus amigos, 6:58 aqui na manhã, 6:58. Cheiro missioneiro, Nossa Senhora Aparecida é o nome da moda. Oswaldir e o Carlos Magrão, tempero de amor passando em seu rádio. Bom dia, cidade maravilhosa, 1º de agosto, gente. Dizem que o mês de agosto é o mês do cachorro louco. Isso é só conversa, viu? É só crendice. É um mês de coisas boas, é um mês de muitas, muitas realizações, prosperidade a todos nós. Deixa eu mandar aqui um bom dia a todos lá da Frutaria Vitória. 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

0: 6:59, dá prazo de trazer mais uma aqui, dá prazo essa aqui, ó.
1: Bom dia!
0: Pedro Hortaça, Janelas da Liberdade, essa letra aqui é fantástica, viu? Preste atenção na letra aí, ó. Deixa eu mandar aqui um bom dia aos amigos lá no Jockey, bom dia. Toda a equipe do CTG, bom dia. Está tendo rodeio lá, laço cumprido no CTG neste fim de semana. Bom dia a todos os laçadores, os tradicionalistas.

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Maravilha, amigos, 7:08 aqui na manhã, 7:08 em seu rádio, 7:08 em sua jornada de trabalho para uns, descanso para outros. Seja muito bem-vindo, hoje é sabadão, 1º de agosto do ano de 2026. Quanta satisfação estar aqui comunicando, então seja bem-vindo. Gente, é um novo mês, é uma nova oportunidade, uma nova chance para recomeçarmos com muita fé e gratidão. Que esse mês de agosto seja preenchido com boas energias e novas oportunidades. Como é que foi o mês de julho para você? Foi bom? Eu espero que o mês de julho tenha sido um mês repleto de coisas boas, porque graças a Deus nós encerramos com as graças de Deus. Obrigado, Pai, obrigado, Senhor, pelo sétimo mês que se foi. Nós aguardávamos a chegada do mês de julho para vivenciarmos as emoções da Expovale. Passou-se a Expovale e os dias de lá para cá permaneceram acelerados. Nós encerramos ontem com as bênçãos de Deus e com chave de ouro, e nasceu mais um mês, o agosto. Seja bem-vindo o mês de agosto, e que esse mês traga as boas novas para cada nós, para todos nós. Que seja o mês abençoado com a graça divina e tudo de melhor possa nos encontrar, viu, gente? Gratidão é a palavra-chave para você começar mais um mês. Gratidão por mais esse mês que já nasceu, que já iniciou. Olha, não inicie as suas tarefas, as funções hoje, sem antes parar um pouquinho, fazer uma prece e agradecer a Deus. Agradecer a Deus por tudo, viu? Agradecer por mais esta oportunidade. Você já parou para analisar? Que muitas pessoas gostariam de estar em seu lugar, abrindo os olhos hoje, e não puderam ouvir o despertador tocar por uma situação ou outra, teve a sua trajetória interrompida e você

0: Você ouviu o despertador, você já levantou, já caminhou, despertou, não precisou de ajuda de ninguém, você tem discernimento, você tem a sua família, você tem as suas oportunidades, você está esbanjando saúde, então agradeça, viu?
1: Tem despertado, tem levantado.
0: E a gente começa o dia
1: homens e mulheres,
0: jovens, entregando tudo nas mãos do nosso Pai. Senhor, nada melhor do que pedirmos para o Senhor continuar edificando.

passando por momentos difíceis, não gostou, teve dissabores, tenha certeza que estava programado, projetado para acontecer isso. E esta passagem vai fortalecer o seu ser, vai fortalecer o seu íntimo para você continuar forte, forte. É isso mesmo, continuar forte. Siga a caminhada segurando nas mãos de Deus. Obrigado, Pai, que esse mês seja de fartura para todos nós. Bom dia, cidade querida.

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0: Meus queridos, de volta, 7h20, cravados aqui no patacão da emissora, 7h20, Mato Grosso e Matias, conversando com Abajur, Zé Neto e Cristiano, participação, esse quarteto fantástico. Aline Barros, nós acompanhamos para edificar a nossa manhã, então seja bem-vindo. Hoje é sabadão, viu? Hoje é sábado, que cada dia deste mês, viu? Cada dia deste mês seja um capítulo lindo de felicidade e alegria neste mês que já inicia, trazendo novos ares, novas perspectivas. Então, novas oportunidades, vamos à luta, gente. Já tem notícias, daqui a pouco.

0: pouquinho tem a Vitória Melo trazendo o Bom Dia Liberdade com uma programação eclética em sua manhã. Gente, eu quero que na sequência, não, já vou aproveitar agora. Nós recebemos um comunicado da Polícia Judiciária Civil ontem à tarde, falando sobre, atenção, atenção, comerciantes, vou até tirar aqui a trilha, golpe, alerta do golpe do falso intermediário, gente, atenção, atenção, você comerciante na sintonia, comerciantes de Água Boa voltam a ser alvo de estelionatários que usam nome de empresas conhecidas da região para desviar mercadorias de alto valor. Como funciona? O contato acontece via WhatsApp, fingindo representar uma empresa conhecida do município ou da região de Água Boa. Solicitam orçamentos de produtos de alto valor, pedem nota fiscal e boleto com prazo geralmente de 30 dias, usando o CNPJ da empresa, informam que terceiros vão passar para retirar a mercadoria lá na empresa que está sofrendo o golpe. Terceiros, alguém vai passar aí para retirar a mercadoria imediatamente. A mercadoria é retirada, é desviada para receptadores antes que a empresa descubra o golpe. Vocês entenderam como é o modus operandi desses meliantes, desses maltrapilhos? Tudo assim planejado minuciosamente, passo a passo, até dar o golpe na empresa. E a empresa não está nem sabendo. Então, do orçamento à retirada, o prejuízo acontece antes do boleto vencer. Então, atenção, comerciantes, alguém tentar fazer compra via WhatsApp. Ah, eu sou da empresa A, eu sou da empresa B, quero comprar isso, meu funcionário vai passar aí para retirar, manda o boleto com 30 dias. Eles elaboram tudo certinho. Aí você passa alguém lá, retira alguém desconhecido, retira a mercadoria, toma rumo ignorado e quando a empresa descobre, não é o funcionário, não foi ela que fez a comercialização, o contato e não pediu para emitir boleto. Então, fiquem atentos, tá bom? E a mesma situação, pessoas, essa semana foram 3 pessoas que a gente encontra e relatam que outros se passaram por eles pedindo ajuda financeira no WhatsApp. Não faça Pix para ninguém, sem ter a certeza que é a pessoa que está pedindo, porque o celular dele, de alguém que peça Pix para você, pode estar clonado. Então, quem avisa, amigo, é, abram os olhos, gente.
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4: 7:24.
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3: Maravilha, amigos, 7:27 aqui na manhã, 7:27 em seu rádio, seja bem-vindo. Mandando aqui um bom dia especial, é claro, a quem já está pronto para uma nova etapa. Já já tem notícias com a Ediane Dutra. O Gilney Macari está lá em Cocalinho, em Nova Nazaré, no Festival de Pesca, que está acontecendo naquele município. Bom dia a todos lá em Nova Nazaré, o nosso abraço especial, viu, gente? É dessa maneira, mais uma movimentação grandiosa no município. E é claro, eu quero aqui já finalizar desejando a você tudo de bom, abraçando também os amigos do nosso segundo Batalhão Independente Bombeiro Militar de Água Boa. Hoje tem a retirada dos kits para a grandiosa corrida que irá acontecer amanhã, a segunda corrida pela PES pela Paz, juntos contra a violência doméstica. Bom dia a todos vocês. O ano passado realizaram a primeira edição, este ano será a segunda com sucesso. A retirada dos kits é das 15 às 18 horas, lá no Batalhão do Bombeiro. O segundo batalhão, pelotão independente, bombeiro militar.
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3: Meus amigos, que todos fiquem na santa paz de Deus, melhor que antes. Zezé de Camargo e Luciano para fechar esse bloco musical, viu? Até segundona, um fim de semana abençoado a todos. Tudo de bom, viu? Felicidades mil.

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4: 7:32.
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0: Muito bom dia, hoje é sábado, 1º de agosto, e estamos iniciando mais um mês, mais um dia. Eu sou Ediane Dutra e sigo com você aqui em mais uma edição do nosso Liberdade News, aqui na Rádio Liberdade FM 104.9. Com informação séria, apuração responsável e o compromisso de manter você sempre muito bem informado. Seja muito bem-vindo, vamos aos destaques do nosso programa de hoje.
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0: Evento promovido pela Prefeitura Municipal ensina empresas a participar de licitações públicas. Prefeitura de Água Boa orienta famílias do Ser Família Habitação sobre os direitos, deveres e convivência comunitária. E olha só, Água Boa foi palco da gravação do DVD do grupo Tradição, gravado ao vivo durante a Expo Vale. Contagem regressiva para a segunda corrida Pés pela Paz movimenta a Água Boa. Água Boa se despede de Leomar.

0: Ferraboli, educador e empresário que marcou gerações. Operação Integrada apreende drogas, armas e munição em Colniza. Senar Mato Grosso amplia assistência técnica e fortalece a produção de frutas e hortaliças no estado. Engenharia e tecnologia lideram os maiores salários da iniciativa privada em Mato Grosso. IBGE visita 79 municípios de Mato Grosso para pesquisa nacional de saúde. Comerciantes de Água Boa voltam a ser alvo de golpe do falso intermediário.
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0: Mais acesso, mais negócios, mais Água Boa. Evento promovido pela Prefeitura Municipal ensina empresas a participar de licitações públicas. A Prefeitura de Água Boa realiza, no próximo dia 19 de agosto, um encontro voltado ao fortalecimento de negócios locais por meio da participação de empresas nas compras governamentais. A iniciativa acontece das 14h até às 18h na Associação Comercial e Empresarial de Água Boa, ACEAB, e reunirá empresários do município e de cidades da região interessados em ampliar suas oportunidades de mercado. O evento é promovido pela Sala do Empreendedor, juntamente com a Secretaria de Desenvolvimento, a Secretaria de Finanças, em parceria com o SEBRAE, Credencia MEI e a BLL Compras. E tem como principal objetivo aproximar micro e pequenos empresários das oportunidades oferecidas pelos órgãos públicos por meio de licitações eletrônicas. Durante a programação, os participantes receberão orientações práticas sobre como funciona o processo de compras públicas, quais são as exigências para participar de licitações eletrônicas e de que forma empresas de diferentes portes podem fornecer produtos e serviços para a administração pública. Além das explicações sobre o funcionamento das licitações, o encontro também contará com a apresentação da plataforma BLL Compras, com demonstração do processo de credenciamento por meio do Credencia MEI e orientações estratégicas para aumentar competitividade das empresas no mercado governamental. A capacitação é voltada para microempreendedores individuais, os MEIs, micro e pequenas empresas, empresários, representantes de entidades empresariais, lideranças no setor produtivo e gestores públicos da região. A proposta é oferecer conhecimento técnico e ferramentas que permitam às empresas disputar contratos públicos de forma segura, organizada e competitiva. Segundo a organização, as compras governamentais representam um dos maiores mercados do país e podem se tornar uma importante ferramenta de crescimento para negócios locais. Ao ampliar a participação das empresas da região nos processos licitatórios, a expectativa é fortalecer a economia regional, estimular a geração de emprego e renda, aumentar a circulação de recursos dentro do próprio município. A Prefeitura de Água Boa destaca que investir em informação e capacitação é um passo essencial para que empreendedores estejam preparados para aproveitar as oportunidades disponíveis, contribuindo assim diretamente para o desenvolvimento econômico sustentável do município de Água Boa e de toda a região do Vale do Araguaia.
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0: Prefeitura de Água Boa orienta famílias do Ser Família Habitação sobre direitos, deveres e convivência comunitária. A Prefeitura de Água Boa, por meio do Setor de Habitação da Secretaria Municipal de Assistência Social e Cidadania, promoveu na tarde desta quinta-feira, dia 30, uma reunião com os beneficiários

do programa estadual Ser Família Habitação, que receberam recentemente suas moradias. O encontro foi realizado no Salão da Secretaria de Assistência Social e reuniu representantes da Polícia Civil, do Ministério Público, do Conselho Municipal de Habitação e da Associação Comercial e Empresarial de Água Boa, ACEAB, e outras instituições parceiras, reforçando assim a atuação integrada do poder público e da sociedade na promoção de cidadania e da convivência comunitária. Durante a reunião, o advogado da prefeitura fez a leitura e explicou os principais pontos do contrato de concessão das unidades habitacionais, esclarecendo dúvidas dos moradores sobre seus direitos e deveres em relação aos imóveis recebidos por meio do programa. A Polícia Civil também participou da programação, abordando questões relacionadas à convivência entre vizinhos, ao respeito mútuo, ao diálogo e à prevenção de conflitos, destacando atitudes que contribuem para a construção de um ambiente seguro e harmonioso nos novos bairros. Segundo a administração municipal, a iniciativa faz parte do acompanhamento realizado junto às famílias beneficiadas pelos programas habitacionais, buscando orientar os moradores sobre a responsabilidade compartilhada na preservação das moradias e na construção de uma comunidade mais organizada e mais acolhedora. A ação reforça o compromisso da Prefeitura Municipal de Água Boa com o desenvolvimento social do município, promovendo não apenas o acesso à moradia, mas também o fortalecimento da cidadania, da convivência saudável e da participação comunitária entre os novos moradores.

E olha só, Água Boa foi palco da gravação do DVD do grupo Tradição, gravado ao vivo durante Expo Vale. O grupo Tradição, um dos principais nomes da música regional brasileira, lançou seu novo DVD ao vivo após um intervalo de 15 anos sem um projeto audiovisual completo. O trabalho foi gravado durante a Expo Vale em Água Boa, Mato Grosso, e já está disponível em todas as plataformas digitais e também no YouTube. Com mais de 30 anos de carreira, a banda de Campo Grande, Mato Grosso do Sul, escolheu a apresentação realizada em Água Boa para registrar um momento especial em sua trajetória. A gravação aconteceu de forma totalmente surpresa, apenas a organização do evento tinha conhecimento da produção, preservando a espontaneidade do público e dos músicos. O anúncio foi feito poucos instantes antes do grupo subir ao palco, transformando o show em uma experiência ainda mais marcante para os presentes. O novo DVD reúne grandes sucessos que marcaram a história do grupo Tradição, além de releituras, modões, músicas românticas e faixas inéditas em um repertório preparado para celebrar mais de 3 décadas de carreira. Atualmente, a banda é formada por Patrick Heder, vocal e gaita ponto, Marcelo Veloso, guitarra e vocal, David Cavalari, baixo e voz, Léo Prado, bateria e voz, Jaime Cerejo, sanfona, músicos que mantêm viva a identidade visual e a energia característica do grupo Tradição. Reconhecido nacionalmente por misturar ritmos e levar alegria aos palcos, o grupo Tradição reforça com este lançamento seu compromisso com as raízes da música sul-mato-grossense e com os fãs que acompanham a sua trajetória ao longo dos tempos. A gravação do DVD em Água Boa também representa um marco para a Expo Vale, que passa a integrar oficialmente a história da banda como palco do primeiro grande registro audiovisual do grupo em 15 anos, projetando assim o nome do município para todo o país por meio da música e da cultura regional.

0: o sábado será de tempo firme em praticamente toda a região centro-oeste. Segundo o IMET, o predomínio continua sendo de poucas nuvens, calor e baixa umidade relativa do ar. Mato Grosso terá aumento de nebulosidade, mas sem previsão de chuva significativa. A recomendação é reforçar a hidratação durante o dia. Em Brasília, a temperatura varia entre 12 e 28 graus. Goiânia chega aos 30 graus. Campo Grande terá máximo de 33 graus. Em Cuiabá, os termômetros podem alcançar os 37 graus. As informações são do Instituto Nacional de Meteorologia. Sofia Muniz, o tempo e a temperatura.
1: Muito bem. Contagem regressiva para a segunda corrida Pés pela Paz movimenta Água Boa. A corrida Pés pela Paz será realizada neste domingo, dia 2 de agosto de 2026, em Água Boa, Mato Grosso, e promete reunir atletas, famílias e apoiadores em uma grande mobilização pela paz e pelo enfrentamento da violência doméstica. Mais do que uma competição esportiva, o evento se consolida como uma importante iniciativa social, incentivando a união da comunidade em torno de valores como respeito, esperança e cidadania. A organização reforça que a entrega dos kits aos participantes acontece hoje, sábado, dia 1º de agosto, às 3 da tarde, na sede do Corpo de Bombeiros em Água Boa. O momento também será destinado à entrega dos números das crianças e ao remanejamento das vagas remanescentes para atletas que estavam na lista de espera. A orientação é para que os inscritos compareçam no horário estabelecido para garantir a sua participação na prova. Os participantes receberão também um kit exclusivo composto por uma camisa oficial do evento, uma sacochila personalizada e um número de peito, reforçando a identidade da corrida e marcando presença em um dos grandes eventos mais significativos do calendário esportivo social do município. A proposta vai além da prática esportiva, buscando sensibilizar a população sobre a importância do combate à violência doméstica e da construção de uma sociedade mais segura e mais acolhedora. A segunda corrida, Pés pela Paz, convida toda a população a vestir essa causa, desafiar os próprios limites e participar de uma mobilização que une esporte, saúde e responsabilidade social.

Água Boa se despede de Leomar Ferraboli, educador, empresário que marcou gerações. A comunidade de Água Boa se despediu na manhã desta sexta-feira. Na manhã de sexta-feira, dia 31 de julho, do professor Leomar Ferraboli, que faleceu aos 51 anos após complicações decorrentes de um problema cardíaco durante uma cirurgia realizada em Nova Mutum. Natural de Descanso, no estado de Santa Catarina, Leomar viveu por 22 anos em Água Boa, onde construiu uma trajetória marcada pelo trabalho, pelo empreendedorismo e principalmente pela dedicação à educação. Após o seu falecimento, seu corpo foi transladado para sua cidade natal, onde ocorreu o velório e sepultamento ontem, reunindo familiares, amigos e pessoas que acompanharam sua caminhada ao longo da vida. Professor da rede estadual de ensino por mais de 20 anos, Leomar deixou sua marca, especialmente na escola estadual Antônio Greis, onde ajudou a formar gerações de estudantes nos últimos anos. Também atuava na Escola Estadual Militar, sendo reconhecido pelo compromisso, respeito e dedicação aos colegas de profissão. Além da atuação na educação, Leomar também foi empresário e um dos responsáveis pela antiga empresa de coleta de lixo, Malman, que por muitos anos prestou serviços ao município de Água Boa, contribuindo para o setor essencial da cidade. Leomar deixa a esposa, um filho de 12 anos, familiares, amigos.

quase uma grande comunidade de pessoas que foram impactadas por sua trajetória. A Rádio Liberdade FM manifesta mais uma vez o seu profundo pesar pela perda de Leomar Ferraboli e presta solidariedade à família, aos amigos e a todos os profissionais de educação que conviveram com ele. Sua história permanece como exemplo de dedicação ao ensino, ao trabalho e ao desenvolvimento da comunidade agoboense. Em respeito a Leomar Ferraboli, vamos a um minuto de silêncio.

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1: Operação integrada apreende drogas, armas e munições em Colniza. Uma operação integrada das forças de segurança realizada na zona rural de Colniza resultou na apreensão de uma grande quantidade de drogas, armas de fogo e munição. Três pessoas foram detidas durante a ação. A reportagem produzida por Luísa Munhoz e veiculada no portal Mato Grosso no Ar. Vamos acompanhar.
2: Um esquema de tráfico de drogas em Colniza, no noroeste de Mato Grosso. As investigações começaram após informações de inteligência apontarem que duas aeronaves vindas da Bolívia teriam utilizado uma pista clandestina para descarregar entorpecentes em uma fazenda da região. O tenente coronel Ender, comandante do 8º Comando Regional da Polícia Militar, falou sobre o trabalho realizado.
3: Ontem a equipe da Força Tática aqui do 8º Comando Regional logrou êxito aí na região ali do Guariba, mais próximo do Trevo do Guatá, naquela região ali, bem afastada, inclusive, né, de grandes centros, logrou êxito aí, graças a Deus, de localizar 500 quilos de substância entorpecente. Essa substância aí, elas estavam na região de mata, né? Só foi possível devido ao emprego da equipe de inteligência que conseguiu levantar, né, sobre como teria sido, como chegou possivelmente essas drogas.
2: Durante as primeiras diligências, os policiais abordaram dois funcionários da propriedade. Em uma das residências foram encontradas porções de maconha, uma espingarda, um aparelho celular utilizado para comunicação entre os envolvidos e outros materiais ligados à atividade criminosa. Enquanto equipes realizavam as buscas, um terceiro suspeito chegou ao local em uma caminhonete sem placas. Com ele, os policiais apreenderam um revólver e munições. Como não possuía porte de arma, ele também recebeu voz de prisão. Segundo o comandante, a polícia continuará atuando de forma intensiva no combate ao crime.
3: Uma quantidade até substancial de 500 quilos, né? O ano passado, inclusive, nós batemos os recordes dos recordes, né? O ano passado nós chegamos cerca de 2,5 toneladas. Esse ano aqui já estamos com 500, esses 500 quilos e mais algumas apreensões que já foram feitas durante esse período. E, logicamente, vamos continuar fazendo esse trabalho de inteligência, porque é dessa forma que a gente consegue combater as facções criminosas, essas drogas que estão sendo vendidas aí. Então, a gente consegue fazer essa apreensão.
2: Todo o material apreendido, incluindo a droga, a arma de fogo e os demais objetos, além dos três suspeitos presos, foi encaminhado à Polícia Federal, que dará continuidade às investigações. De Sorriso, Romulo Bessa para o Jornal Mato Grosso no Ar.

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1: Muito bem, estamos chegando ao fim de mais uma edição do Liberdade News. Agradecemos pela sua companhia, pela confiança em nosso trabalho. E lembre-se de que a notícia continua ao longo do dia. 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Assim, você fica sempre bem informado de forma rápida e confiável. E antes de encerrarmos, deixamos uma mensagem da palavra de Deus ao seu coração para que possa fortalecer o seu dia. O Senhor é bom, um refúgio em tempos de angústia. Ele protege os que nele confiam. Naum 1, versículo 7. E esta passagem nos lembra que mesmo diante das dificuldades da vida, Deus permanece como sendo nosso abrigo e nossa força. Confiar no Senhor é encontrar esperança para seguir em frente e com a certeza de que nunca estaremos sozinhos. Que Deus derrame bênção sobre sua vida, conceda saúde, paz e proteção à sua família. Receba o abraço de toda a equipe da Liberdade FM 104.9. Muito obrigado pela sua audiência e até a próxima edição do Liberdade News. Não saia daí, porque na sequência você acompanha o Bom Dia Liberdade com Victoria Mello, trazendo muita música, informação e alegria para começar o seu dia.
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7: Muito bom dia! Um excelente sábado para você! Esse começo de mês de agosto maravilhoso para a sua família e para todos que estão ligados na Liberdade FM. Está começando mais uma edição do Bom Dia Liberdade, o programa que leva até você boa música, informação, curiosidades, dicas úteis e uma mensagem de fé para iluminar o seu dia. Eu sou Victoria Mello e estarei com você até às 11 horas da manhã. E se você está em casa aproveitando o início do fim de semana, no trabalho, na fazenda, na estrada, no comércio ou preparando aquele cafezinho especial de sábado, muito obrigado pela sua companhia. Que esta manhã seja de paz, descanso, alegria e muitas bênçãos. Então aumente o volume do rádio, acomode-se e venha comigo, porque o nosso sábado está apenas começando. E antes de começarmos esse sábado maravilhoso, quero deixar uma reflexão da manhã para começarmos o sábado incrível. O sábado nos lembra que Deus também criou o tempo do descanso. Nem sempre precisamos correr o tempo todo. Há momentos em que a alma precisa respirar, o coração precisa agradecer e a mente precisa se renovar. A palavra de Deus diz em Mateus 11, versículo 28: "Vinde a mim todos os que estáis cansados e sobrecarregados, e eu vos aliviarei. Que nesse sábado você encontre descanso, esperança e força para seguir em frente. Depois dessa mensagem especial, vamos abrir o nosso sábado com muita música boa. E daqui a pouco tem curiosidades, informações, dicas especiais e muito mais. Então fique ligado, porque o nosso sábado só está começando aqui no Bom Dia Liberdade. 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

0: Quem gostou faz barulho. Lucas e Rodrigo em Vitor e Luan. 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
1: Estamos de volta no Bom Dia Liberdade. Agora são 8h15. Que sequência maravilhosa, hein? Passou por aqui Roberto Carlos com Eu Te Amo. Depois Murilo Rufi com Cover de Alguém. E fechando com Chave de Ouro, Lucas e Rodrigo em Cara da Serenata. Obrigada pela sua companhia. Continue com a gente, porque amanhã está só começando. Tem muita música boa, informação, curiosidades e aquele astral que você já conhece. 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E antes de darmos continuidade, hoje, dia 1º de agosto, é o Dia Mundial da Amamentação, data que marca o início do Agosto Dourado, mês dedicado ao incentivo ao aleitamento materno. 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

0: 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E daqui a pouco eu estou de volta aqui com você no Bom Dia Liberdade.
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4: 8h17.
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0: Estamos de volta com Bom Dia Liberdade. Muito obrigado pela sua audiência. E sempre, é sempre uma alegria saber que fazemos parte da sua manhã de sábado. Esse é um dia que muita gente aproveita para visitar a família, cuidar da casa, viajar, encontrar amigos ou simplesmente descansar um pouco da correria da semana. Sábado, hein? Vou deixar uma curiosidade aqui para darmos sequência para o nosso programa musical. Você sabia que existem praias com areia rosa em países como as Bahamas e a Grécia? A coloração acontece pela mistura de pequenos fragmentos de corais e organismos marinhos com a areia branca. O mundo está cheio de lugares incríveis esperando para serem descobertos. Eu um dia ainda vou nessa Bahamas ainda e nessa Grécia. Agora vamos seguir com mais música boa aqui na Liberdade FM e daqui a pouco eu volto com mais informações, curiosidades, dicas e o mundo dos famosos.
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1: Esqueça tudo, pagode de qualidade.
0: Que coisa linda.
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3: E a gente está de volta no Bom Dia Liberdade. Você acabou de curtir três grandes sucessos: Marília Mendonça, Sem Sal, o mestre Gilberto Gil em Alguém Avisou e o grupo Menos é Mais, ao lado de Simone Mendes com P do Pecado. Música boa é aqui na Liberdade FM. Continue com a gente porque tem mais sucessos, informações, curiosidades e muita animação para deixar a sua manhã ainda melhor. Esse sabadão aí, ó, maravilhoso. Agora são 8 horas e 32 minutos. 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

0: 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Agora vamos para os nossos apoiadores culturais e daqui a pouco eu estou de volta aqui com você com mais sequências de músicas maravilhosas neste sábado que está só começando.
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3: 8h33.
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0: E seguimos juntos nesta manhã de sábado. Obrigado pelo carinho da audição, audiência. E é um prazer fazer companhia para você enquanto o dia vai ganhando movimento em toda a nossa região. Vamos para uma dica? Que tal aproveitar este sábado para fazer algo que você vem adiando há muito tempo? Pode ser se organizar um espaço da casa, visitar alguém querido, começar uma leitura ou simplesmente dar uma caminhada ao ar livre. Então, pegue esse sábado para fazer algo que você vai adiando há muito tempo. 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Agora vamos para a nossa sequência de músicas neste sábado que está só começando aqui no Bom Dia Liberdade. E daqui a pouco eu estarei de volta com mais curiosidades, dicas, informações e só coisas boas aqui no Bom Dia Liberdade. Se você quer pedir sua música, entre em contato no 3468-1200 e peça sua música.

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2: E seguimos com você no Bom Dia Liberdade. Acabou de tocar Diego e Vitor Hugo com participação inesquecível de Marília Mendonça em Do Copo Eu Vim. Depois Rick Renner com Eu Topo O Que Vier. E fechando essa sequência de sucesso, Kleber e Cauã com Mil Objetivos. Obrigado pela sintonia. Continue com a gente porque amanhã segue recheadas de música, informação, curiosidade e muita alegria. 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Agora quero fazer um convite. 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Agora, Liberdade informa. Água Boa segue com ações voltadas à melhoria da infraestrutura urbana, manutenção de vias e limpeza de espaços públicos, contribuindo para uma cidade mais organizada, segura e agradável para moradores e visitantes. E daqui a pouco tem mais informação, curiosidade e muita música boa para acompanhar este sábado maravilhoso. Se você quer pedir sua música, entre no contato 3468-1200 e peça sua música na melhor sintonia. Bom dia, Liberdade. Agora são 8 horas e 50 minutos. Vamos para os nossos apoiadores culturais. E daqui a pouco eu estarei com mais coisas boas para você neste sábado, dia 1º de agosto. Está só começando este mês maravilhoso e abençoado.
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5: 8:50. 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
5: Agora são 8 horas e 53 minutos. Se você acabou de ligar o rádio, seja muito bem-vindo. Eu sou Victoria Mello e seguimos juntos até as 11 horas da manhã, com muita música boa, notícias, curiosidades e participações dos nossos ouvintes. 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Eu já estou ansiosa, viu? Tô contando os dias já para esta pescaria, viu? Mandar um beijo aqui já aproveitando pro meu pai. Tá chegando o seu dia, pai. O Dia dos Pais já tá bem aí, tá? Amo o senhor muito, viu? E aproveite esse sábado. E você sabia? Vamos para as nossas curiosidades. Você sabia? A árvore mais alta do mundo, conhecida atualmente, é uma cegonha localizada na Califórnia. Com mais de 115 metros de altura, é praticamente a altura de um prédio de mais de 35 andares. Como a natureza, ela é perfeita, né? Agora vamos para a nossa sequência de músicas e daqui a pouco eu estarei de volta aqui com você no Bom Dia Liberdade, neste sábado maravilhoso.
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Agora são 9h11 e estamos de volta no Bom Dia Liberdade. Um ótimo sábado para você. Hoje é dia 1º de agosto, começando mais um mês cheio de oportunidades e, claro, com muita música boa aqui na Liberdade FM. Você acabou de ouvir Tainá com participação de Marshmello, na sequência Roberto Carlos com Café da Manhã, Fernando e Sorocaba em Já Vai Sabendo e Projota com Chuva de Novembro. Obrigado pela sua companhia. Fica com a gente porque a programação continua recheada de muita música boa, informação e muita animação, claro, né? Sabadão tem que ter muito mais animação no Bom Dia Liberdade. E chegou aquele momento do programa que sempre desperta a curiosidade dos ouvintes. Mas hoje

vou estar deixando uma dicasinha. Você sabia que tomar um bom café da manhã pode melhorar a concentração e a memória ao longo do dia? Depois de várias horas de sono, o organismo precisa repor energias para funcionar melhor. Mesmo uma refeição simples, como frutas, pão, ovos ou iogurte, já faz a diferença.

café da manhã e aproveite muito mais o seu sábado. Qual é o seu café da manhã favorito desse sábado? Fala pra mim. Mande mensagem no nosso WhatsApp da Liberdade FM 66-3468-1200 e participe da nossa programação. E me conte, qual café da manhã favorito não pode faltar no seu sábado? Agora vamos para os nossos apoiadores culturais e

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2: 9:13.
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11: Isso! Estamos de volta, Liberdade FM 104,9. Agora são 9 horas e 16 minutos. 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

Vamos na sequência de músicas e daqui a pouco eu venho com mais informação, curiosidades, dicas que vão deixar o seu sábado ainda melhor. Sábado, dia 1º de agosto.

Estamos de volta. E por aqui é assim, só música boa para deixar a sua manhã ainda mais especial. Você está no Bom Dia Liberdade comigo, Victoria Mello, levando alegria, informação e aquele astral que combina com o seu sábado. Muito obrigado pela sua sintonia, continue com a gente porque vem muito mais sucesso na sequência. 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Vamos para os nossos apoiadores culturais e daqui a pouco eu estarei de volta com mais coisas boas neste sábado maravilhoso na melhor sintonia da sua rádio.

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3: 9:30.
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2: Como a manhã está passando rápido, agora são 9h33. Ainda temos muita música boa, informação e boas energias por aqui. Obrigado por escolher a Liberdade FM para fazer parte do seu sábado. E antes de continuarmos as sequências de músicas aqui no Bom Dia Liberdade, quero deixar uma frase para você, ouvinte. A felicidade costuma visitar quem aprende a valorizar as pequenas coisas da vida. Agora vamos dar sequência nas músicas deste sábado. Só música boa aqui no Bom Dia Liberdade, hein?

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1: Estamos de volta na melhor sintonia do seu sábado. Você está ligado no Bom Dia Liberdade comigo, Victoria Mello. Acabou de passar uma sequência de sucessos. Léo e Rafael, Soy Boiadeiro, com as participações de Agroboy e Luan, Agroboys e Luan Pereira. E Zenete Cristiano, além de Ferrugem com Arrependidaço. É música boa atrás de muita música boa para deixar a sua manhã ainda mais animado. Continue com a gente porque a programação segue cheia de sucessos, informações e muita alegria. Vamos para nossas curiosidades. Enquanto você dorme, o cérebro continua trabalhando, organizando memórias, fortalecendo aprendizados e realizando processos importantes para o funcionamento do corpo. Agora vamos para o nosso Liberdade Informa. O comércio regional segue aquecido neste período, impulsionando pelo agronegócio, pelo setor de serviços e pelas atividades econômicas que movimenta Água Boa e toda a região do nosso Vale do Araguaia. Agora vamos para os nossos apoiadores culturais e daqui a pouco tem muito mais Mundo dos Famosos, informações, dicas e muita curiosidades que não pode faltar no nosso Bom Dia Liberdade. Agora são 9 horas e 47 minutos.

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4: 9:48.
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13: E estamos de volta. Quero aproveitar esse momento para mandar um abraço muito especial a todos os nossos ouvintes da Rádio Liberdade FM. Muito obrigado pelo carinho, pela audiência e por fazer companhia ao Bom Dia Liberdade nesta manhã de sábado. Que Deus abençoe cada um de vocês e que este 1º de agosto seja um dia de muita paz, alegria e boas notícias. Aproveite este sábado maravilhoso, esse dia lindo que Deus preparou para todos nós. Agora vamos para o nosso mundo dos famosos. No mundo dos famosos, a cantora Simone Mendes continua em destaque com shows lotados em diversas cidades brasileiras, enquanto Gustavo Lima mantém uma agenda mais movimentada do sertanejo nacional, com apresentações e projetos especiais para os próximos meses. Eita, mundo dos famosos! Se você aí, ouvinte, quer pedir uma música, o contato é 66-3468-1200. Mande mensagem no nosso WhatsApp, peça sua música e venha me fazer companhia no Bom Dia Liberdade. Agora vamos para a nossa sequência de músicas e daqui a pouco eu volto já já com você no Bom Dia Liberdade.
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É só música boa aqui na Liberdade FM. Agora são 10 horas e 7 minutos. Estamos entrando nas últimas horas do Bom Dia Liberdade. E fico muito feliz por saber que você continua aqui com a gente. Quero mandar um alô para o meu amigo Manuel Pereira, de Miracema, do Tocantins, que está na sintonia da nossa rádio. E atenção, atletas da segunda corrida Pés pela Paz. A organização reforça um aviso importante. A retirada dos kits será realizada neste sábado, dia 1º de agosto, das 18 às 17 horas. O local de entrega é o 2º Pelotão Independente Bombeiro Militar, na rua 18, setor industrial. Fique atento, o atleta que não retirar o kit dentro do prazo poderá perder o direito à inscrição, salvo justificativa aceita pela organização. Os kits não retirados serão destinados a novos participantes interessados. Não deixe para a última hora, participe da corrida Pés pela Paz. Não fique fora dessa, hein? Vamos para os nossos apoiadores culturais e daqui a pouco eu estou de volta com mais coisas boas para você neste sabadão.

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2: 10:09.
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8: Agora são 10 horas e 12 minutos. Muito obrigada pela sua audiência e por fazer companhia pra gente durante toda esta manhã de sábado. Um dia, ó, vamos para curiosidades do espaço. Um dia em Vênus é mais longo do que um ano em Vênus. O planeta demora mais

tempo para girar em torno do próprio eixo do que para completar uma volta ao redor do Sol. Muito interessante, né? Agora deixo aqui uma dica para você. Aproveite o sábado para passar um tempo com quem você ama. Conversar, caminhar, tomar um café juntos ou simplesmente estar presente. Oh, presente.

Só música boa aqui na Liberdade FM. Já estamos nos últimos minutos do programa, mas ainda tem uma curiosidade muito interessante para você. Os papagaios são capazes de aprender dezenas de palavras e sons diferentes. Em algumas espécies, conseguem associar palavras a situações específicas.

0: específicas.
1: É muito interessante. E o final de semana tá bem aí. Sábado hoje, amanhã já é domingo. Teve o sextou ontem. E eu quero deixar um recado muito importante para você que vai beber. Um convite é para curtir com responsabilidade. Se for beber, beba com moderação. O excesso de álcool pode transformar uma diversão em problema, causar brigas, acidentes e situações que ninguém gostaria de viver. A Polícia Militar tem registrado diversos boletins de ocorrências relacionadas ao abuso da bebida alcoólica. Não deixe a cachaça controlar suas atitudes. Evite o descontrole e não vire notícias pelos motivos errados. Aproveite, comemore, mas sempre com consciência. Sua segurança e das pessoas ao seu redor vem em primeiro lugar. Então beba com moderação. Aproveite o sábado com a família, com os amigos, mas beba com moderação. Se for beber, não dirija. Vamos para os nossos apoiadores culturais e daqui a pouco eu estarei de volta aqui com você. Agora são 10 horas e 30 minutos. 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
4: 10:30.
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4: Agora são 9h32. E vamos para a nossa última dica do sabadão, esse sabadão maravilhoso. Antes de sair de casa, lembre-se, pequenos cuidados fazem uma grande diferença no seu dia. Respeite as regras, cuide da sua segurança, valorize sua família e pense nas suas atitudes. Afinal, um momento de diversão só é completo quando termina bem. Aproveite o sábado, curta cada instante e faça escolhas inteligentes. Essa foi a última dica deste sábado maravilhoso. Um lembrete simples, mas que pode evitar grandes problemas. Então aproveite o seu sábado com responsabilidade.

também com muita diversão, né, galera? Vamos à sequência de música e daqui a pouco eu volto para estarmos encerrando esse programa maravilhoso aqui no

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1: Infelizmente, chegamos ao final de mais uma edição do Bom Dia.

dia, Liberdade. Muito obrigado pela sua audiência e por permitir que a Liberdade FM faça parte da sua manhã. Quero deixar uma palavra de Deus para acompanhar o seu dia. Este é o dia que o Senhor fez. Regozijemo-nos e alegremo-nos nele. Salmo 118, versículo 24. Que Deus abençoe o seu sábado, proteja você e toda a sua família e conceda um fim de semana cheio de paz, saúde e alegria. Eu sou Victoria Mello e foi um prazer estar aqui com você. Um forte abraço, fiquem com Deus e até segunda-feira, se Deus quiser, às 8 horas da manhã, em mais uma edição do Bom Dia Liberdade. Que esse sábado, que esse começo de mês seja um mês abençoado, de muitas conquistas para todos nós. Um forte abraço para todos os ouvintes que acompanhou o Bom Dia Liberdade e muito obrigado. Agora fique com uma sequência de música e muito obrigado.

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3: Brasil. 10h56.
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3: 10h57.

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2: 11:20.
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2: 11:22.

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1: Cultural. 11:41.
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1: 11:43.

0: Voltamos já.
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4: Meio-dia. 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
3: Meio-dia e 22 minutos.
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3: Meio-dia e 24 minutos.

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1: Meio-dia e 41 minutos.
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1: Meio-dia e 42 minutos.

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2: Brasil. 1 e 4.
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2: 1 e 6.
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8: Maravilha, bom final de semana pra você que tá acompanhando a gente aí, sensacional. Hoje, fim de semana, olha quanta gente famosa tá fazendo aniversário. Ney Matogrosso, Gabi Amarantos também, Felipe Camargo tá fazendo aniversário, ator, atriz Bruna Lombardi também tá fazendo aniversário nesse final de semana. Aldir Blanc, compositor, falecido em 2020, faria aniversário hoje. São esses que eu tenho aqui, né? Boa! Estamos comemorando nesse final de semana o Dia Nacional do Selo Postal, também o Dia do Poeta da Literatura de Cordel, das Desfiadeiras de Siri, dos Confessores e Professores da Teologia Moral, do Serialista, é o Dia Mundial da Amamentação também. Estamos comemorando também o Dia Nacional do Mico Leão Dourado, meu amigo. Bom final de semana pra você.
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8: Muito prazer, eu sou Fernando Leme, a partir de agora o Hits Mais está no ar. Muita música daquele jeito que você gosta e as suas participações. Simbora.

0: simpatia, viu?
1: Gregório Matheus. Deus abençoe muito, tamo junto.
0: Obrigado a vocês, obrigado pelo convite.
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Pois é, meus amigos, chegou o mês de agosto, hein? Quem diria? Tchau, mês de julho, até o ano que vem. Tá aí, novo mês começando, trazendo novas oportunidades, novos sonhos, novas conquistas também, né? Que o seu fim de semana seja repleto de paz, alegria, boas energias, boas vibrações também. Continue com a gente aí, porque a melhor programação musical tá só aqui, ó, na sua rádio preferida.

0: legal que você está aí acompanhando o nosso programa. A gente fica muito agradecido pela sua audiência. Vai pedindo o seu som, mandando seu alô. Agora é hora de mandar beijinhos e beijinhos e beijinhos para minha amiga Luluzinha Pires. A Michirlânia também está na sintonia. Obrigado pelo carinho. O Zé Bernardo também está acompanhando a gente aí. Valeu. A Marinalva Santos, o Silvio e a Geriane também está acompanhando o nosso programa. Um grande abraço.
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4: 1:21.
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1: Uma e 24.
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3: E a gente segue por aqui com muita música boa.
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3: Essa é a trilha sonora da sua programação. Vamos lá, continua.

fim de semana bacana, né? Estamos aqui no ar e você fazendo parte aí da nossa companhia. Ligue, participe, mande seu recado aí, pede sua música também, compartilhe com a gente esse momento com quem você gosta, tá? Um excelente início de agosto e um fim de semana cheio de boas notícias pra todo mundo aí.

0: porque por aqui a nossa programação não pode parar. Você tá curtindo aí a melhor programação musical do seu rádio. É hora de mandar alô. Deixa eu ver quem tá mandando WhatsApp. O WhatsApp bombando como sempre. Meu amigo Emerson tá na sintonia. A minha amiga Felicidade também tá junto com a gente. A Francisca Maria, obrigado pelo carinho. O Kaique, a Camille Alves. E o Diego também tá acompanhando o nosso programa aí. Tá pedindo um modão aqui. Vamos colocar na programação pra você, Diego. Aquele abraço.
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0: Peraí, volto já com a sua trilha sonora.
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6: 1h42,
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8: E vamos lá, fique ligado, viu? Porque tem muito sucesso pra você por aqui.
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8: Música boa pra você é aqui na nossa programação.

Que bom que você está acompanhando o nosso programa com muita música boa, muitas informações também, né? Do Brasil e do mundo. E as suas participações através do WhatsApp, vai mandando aí, porque daqui a pouquinho rola aquele salve, daqui a pouquinho vai rolar aquele super alô.

Muito bom saber que você tá acompanhando o nosso programa, coisa boa. Hora de mandar alô, meu amigo Antônio tá na sintonia. Aline Alves também tá acompanhando a gente. A Silvia também, o José Santos, o Padua também tá acompanhando a gente, o Laércio, a Leda Maria, a Emília Santiago, Raimundo.

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0: aí, voltamos já.
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3: Duas e dois.
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15: 2:05.
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0: música mais gostosa no seu rádio. Obrigado pela audiência. Continue participando aí através do WhatsApp, porque daqui a pouquinho vai rolar aquele salve. Daqui a pouquinho vai rolar aquele alô pra quem tá acompanhando a nossa programação. Obrigado aí pela audiência. Vamos lá, a música continua.
1: Vamos embora!

0: alôzinhos, alôs não param. Que bom que você tá junto com a gente, mandando alôzinhos e também aquele alô, aquele beijão para todos vocês aí na sintonia da nossa programação. Deixa eu mandar aqui um alô pro meu amigo Ítalo Rocha, também o Fernando Ribeiro tá na sintonia, mandando WhatsApp, a Jamile, a Neuza Silva, Zé Santos também tá por aí, a Neuci Aguiar e o Marcelinho também tá acompanhando a gente aí. Valeu, Marcelinho, valeu.
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0: Pessoal, aguenta as pontas aí que eu volto já trazendo o melhor da música pra você.
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3: 2:21.
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6: 12h23.
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8: Pois é, agosto está abrindo as portas para novos recomeços, né? Estamos iniciando mais um mês em nossas vidas nesse final de semana. Então aproveite bastante o final de semana aí para renovar as suas energias, para acreditar nos seus sonhos e seguir em frente, né? Continue ligado aí na nossa programação e faça sempre parte aí da nossa grande audiência. Vamos lá, conferindo aí a nossa programação. Segue.

Aquela música maravilhosa que você gosta rola aqui na nossa programação. Nosso muito obrigado pelo seu carinho, pela sua audiência. Continue pedindo a tua aí através do nosso WhatsApp. Daqui a pouquinho a gente vai mandar aquele alô pra galera toda que tá na sintonia aí. E claro, sua canção também rola aqui na nossa programação, né? Muito bom saber que você tá aí. Esteja você em casa, no seu trabalho, esteja você aí dando uma caroninha pra gente no teu carro, no teu caminhão. Nosso muitíssimo obrigado pela tua audiência. Vamos lá, a programação não para.

0: Que bom que você tá acompanhando o nosso programa aí, hein? Só música boa, né? Vamos mandar alôzinhos. É hora de mandar alô. Deixa eu abrir o WhatsApp aqui. Deixa eu ver quem tá comigo. Dilson. Um abraço também, o Adivaldo. Obrigado pelo carinho, a Andressa. O Arnaldo também tá acompanhando o nosso programa. A Giana Carneiro, obrigado pelo carinho. A Sol Costa também tá por aí, valeu. Que mais? E a Gibaete Ferreira, obrigado pelo carinho de vocês aí.
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0: Obrigado.
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2: 12h41.
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7: 12h43.
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9: Programação sensacional pra você que tá curtindo aí a gente. Nosso muito obrigado pela sua audiência. Já participou do programa? Manda o WhatsApp aí pra rádio. Fica à vontade. Daqui a pouquinho a gente vai mandar aquele super alô pra todo mundo aí na sintonia. Pede sua música, manda abraço, mostra que você tá na sintonia. Se você ainda não acessou as nossas páginas nas redes sociais, acesse e participe também. Dá um like lá pra gente. Siga a gente nas nossas redes sociais. Vamos lá, a programação segue.
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9: E vamos lá, porque por aqui é só música boa.
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aquela música que você gosta, na melhor programação do seu rádio. Você participa, você pede, a gente, né, vai anotando aqui os pedidos musicais, mandando para o programador e a qualquer momento rola na nossa programação. Vamos nessa, a música continua.

0: de mandar aquele alô bacana pra quem tá na sintonia da programação, minha amiga Silvia, Denis, a Rafaela também tá junto com a gente, obrigado pelo carinho, alô Leandro, o Edgar, o Marcos, alô Sueli, daqui a pouquinho a gente manda mais alô.
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0: Fala aí, essa é a rádio mais gostosa do seu rádio, né? Então não sai daí não que eu já volto.
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3: Brasil. 3 e 3. 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

Sensacional, tá vendo aí, né? Só musicão pra quem tá acompanhando a nossa programação nesse dia maravilhoso. Continue participando da nossa programação, porque daqui a pouquinho eu vou mandar aquele alô sensacional pra você. Vamos lá, a música continua.

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2: 3:21.
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3: 23.
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5: Novo mês, novas oportunidades e a mesma alegria de estar ao seu lado sempre. Muito obrigado pela sua audiência e a audiência de todos os dias, né? Tem aí um excelente dia, né? Um excelente final de semana e continue ligado, porque ainda vem muita música boa por aqui.
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5: Respira fundo aí, curte o que vem agora, porque é só música boa.

dia maravilhoso e que dia sensacional, porque você tá aí acompanhando a nossa programação. Nosso muito obrigado pela sua audiência. É muito bom saber que tem assim, ó, um monte de gente ouvindo a gente por toda a cidade. Obrigado pelo carinho, muito obrigado pela sua sintonia. Vamos nessa, a música não para.

0: vamos de abraço, deixa eu ver, registrando as participações aqui. A Zenita na sintonia, Vera, o Alexander também tá junto com a gente aí, o Hélio, obrigado, Vinícius, o Augusto, alô Geraldo Souza, um abraço, e também o Ismael tá acompanhando o nosso programa aí, obrigado pelo carinho.
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0: Que bom que você tá curtindo a nossa rádio. Fica aí, eu volto já.
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1: Cultural. 3h41.
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8: Coisa boa, né? Seja aí na sua casa, no seu trabalho, na estrada ou com a família, muito obrigado por escolher a nossa companhia, a nossa programação. Esse primeiro fim de semana já do mês de agosto, tá começando o mês de agosto já no final de semana, então vai ser um mês bom, né? Renove a sua esperança e encha seu coração de boas vibrações. Fique com a gente. E vamos lá, porque por aqui é só música boa.

Daqui a uma atrás da outra, menos intervalos, mais música boa, muita informação do Brasil e do mundo, muitos alôs também. Vai mandando seu WhatsApp aí pra gente. Aqui você fica muito bem informado e ouvindo a melhor programação musical. E a música não para. Vamos lá.

0: pessoas não param. Vamos ver quem tá mandando WhatsApp pra nossa programação. A Silvana, o Geraldo, obrigado pelo carinho, Juliana também, o Alexandre. Alô, Mauro Sérgio, aquele abraço. O Kaique também tá por aí na sintonia. Aquele alô.
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0: gostou, já
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8: Coisa boa, coisa maravilhosa, já estamos de volta. Prazer, eu sou Fernando Leme, desejo só o melhor pra você. Tá na hora.
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8: Mês de agosto tá chegando com aquele lembrete que a vida sempre nos oferece novas oportunidades pra recomeçar, meus amigos. Não importa como foram os meses anteriores, quantos planos foram ficando aí pelo caminho ou quantas vezes você precisou enfrentar dificuldade. Novo mês, ele representa uma nova página, pronta para receber histórias novas, diferentes, decisões mais sábias e atitudes capazes de transformar o futuro. Então, vamos aproveitar o início de agosto para poder renovar a esperança, fortalecer a fé e acreditar ainda mais no seu potencial. Grandes conquistas não acontecem de uma só vez, elas são construídas todos os dias com pequenos passos, persistência e coragem para poder continuar mesmo quando o caminho parece difícil. Não espere que tudo seja perfeito para começar. Comece com o que você tem, onde você está. E permita que cada dia seja uma oportunidade para aprender, crescer e evoluir. Vamos deixar para trás o peso do que não deu certo e concentrar sua energia naquilo que ainda pode ser realizado. Que o mês de agosto seja um mês de portas abertas, de boas notícias, de saúde, paz e realizações. Que você encontre motivos para sorrir, força para superar os desafios e sabedoria para poder aproveitar cada oportunidade que a vida colocar em seu caminho. O novo mês começa hoje, faça dele o início da melhor fase da sua história.

uma atrás da outra, menos intervalos, mais música boa, muita informação do Brasil e do mundo, muitos alôs também. Vai mandando seu WhatsApp aí pra gente. Aqui você fica muito bem informado e ouvindo a melhor programação musical. E a música não para. Vamos lá.

0: pessoas não param. Vamos ver quem tá mandando WhatsApp pra nossa programação. A Silvana, o Geraldo, obrigado pelo carinho, Juliana também, o Alexandre. Alô, Mauro Sérgio, aquele abraço. O Kaique também tá por aí na sintonia. Aquele alô. Liberdade. Pessoal, segura as pontas aí que eu volto já.
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3: 4:20.
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3: 4:22.
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9: Coisa boa, nada melhor do que começar um novo mês com boa música e pensamentos positivos, né? Desejamos um fim de semana abençoado para você, para sua família. Continue sempre na sintonia, porque aqui a sua companhia faz toda a diferença pra gente. 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

maravilhoso e que dia sensacional, porque você tá aí acompanhando a nossa programação. Nosso muito obrigado pela sua audiência. É muito bom saber que tem assim, ó, um monte de gente ouvindo a gente por toda a cidade. Obrigado pelo carinho, muito obrigado pela sua sintonia. Vamos nessa, a música não para.

0: vamos de abraço, deixa eu ver, registrando as participações aqui, a Azenir tá na sintonia, Vera, o Alexander também tá junto com a gente aí, o Hélio, obrigado, Vinícius, o Augusto, alô Geraldo Souza, um abraço, e também o Ismael tá acompanhando o nosso programa aí, obrigado pelo carinho.
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1: 4:42.
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6: Mês de agosto, que agosto seja um mês de vitórias, saúde e muitas realizações para você. Aproveita cada instante aí desse fim de semana e deixe a trilha sonora por nossa conta. Continue ouvindo, participando aí da programação e espalhando boas energias, tá?
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6: E vamos lá, se prepara aí porque tem muito mais sucesso chegando.

sensacional, tá vendo aí, né? Só musicão pra quem tá acompanhando a nossa programação nesse dia maravilhoso. Continue participando da nossa programação, porque daqui a pouquinho eu vou mandar aquele alô sensacional pra você. Vamos lá, a música continua.

0: mais alôs pra quem tá na sintonia da nossa programação. Meu amigo Nilo Amaral, aquele abraço pra você, o José também, a Patrícia, a Ângela. Alô, Márcio, aquele abraço, a Vanicinha. Alô, José Carneiro também, aquele abraço.
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0: 5:03.
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0: 5:05.
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10: 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Boa tarde, Água Boa e Região. Iniciamos agora o Especial Sertanejo na Liberdade FM 104,9. Com vocês, Jean Martinazzo, levando até vocês os clássicos e as novidades do sertanejo. Você é a parte essencial da nossa programação. Envie um WhatsApp para o 66 3468 1200, solicitando a sua canção favorita e já aproveitando, mandando um abraço carinhoso e de onde você está falando. Mantenha-se conectado conosco também nas redes sociais. 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Pra você não perder nada, né? Do que a sua rádio preferida acontece. O Especial Sertanejo já está rolando e pra subir o volume, tá na Liberdade, tá bom demais.

continuamos firmes com o especial sertanejo aqui na Liberdade FM 104,9. Os sucessos que você adora não param de tocar. Aumente o volume, pois a playlist de hoje está sensacional. Esperem muitos modões e canções de amor na Liberdade FM. Faz barulho.

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0: Como é bom ter você ouvindo a Liberdade FM. Mantenha-se por perto, pois já já continuamos com o especial sertanejo cheio de músicas de qualidade para animar seu dia. Não deixe de enviar o seu recado, abraçar na equipe e participar pelo WhatsApp também no 6634681200. E siga também a gente já nas redes sociais, no Insta, @liberdade104.9fm e no Face, @liberdadefm104.9. Em breve tem mais sertanejo para sua diversão aqui com a gente.
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2: 5:22.
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1: 5:25.
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3: Estamos de volta com o Especial Sertanejo. Gratos pela sua companhia e por estarem sintonizados conosco. Aumente o som porque a próxima música está ao seu gosto. O sertanejo não para de surpreender. Chegou aquela música que vai elevar ainda mais a sua energia. 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
3: Pesquisas recentes no estado da Bahia indicam que o presidente Luiz Inácio Lula da Silva figura na liderança das intenções de voto para o primeiro turno. Além disso, os levantamentos apontam que ele se mantém à frente em todos os cenários de segundo turno que foram simulados. Esses resultados consolidam uma tendência de preferência eleitoral na região, que pode ser um termômetro importante para a corrida presidencial. A Bahia, um estado com grande peso eleitoral, continua sendo um palco crucial para a definição do cenário político nacional. Acompanharemos os próximos desdobramentos.

mude de estação, pois o especial sertanejo segue trazendo grandes sucessos para você. Acompanhe e torne o seu dia ainda melhor. E seguimos no nosso ritmo com aquela seleção especial que você tanto gosta. Coração pronto? Porque tem mais sucesso chegando em sua sintonia. Tá na liberdade? Tá bom demais.

0: Quem gostou, levanta a mão embaixo, bom.
1: Cercando de carinho cada profissional liberal que nos escuta. Vamos juntos até as 19 horas ao som do sertanejo de qualidade. Se você está na liberdade, está ótimo demais.
0: Vamos embora!

0: prazer ter você aqui na Liberdade FM. Então fique ligado que em breve o especial sertanejo segue com muito mais música de qualidade. Não perca tempo, mande já o seu abraço, o seu recado, também participe com a gente através do WhatsApp 66-3468-1200. Siga também a nossa emissora lá nas redes sociais, no Instagram, @liberdade104.9fm e no Face, Liberdade FM 104.9. Já tem mais música sertaneja esperando por você aqui com a gente.
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3: Cultural. 5:40
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3: 5:43.
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0: 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E cá estamos mais uma vez no Especial Sertanejo. É ótimo contar com a sua presença e nossa programação personalizada. Então segure as emoções, pois continuamos com mais músicas escolhidas a dedo. Sinta a emoção fluir com a próxima música, feita para emocionar e enriquecer a sua sintonia. Fala Liberdade, tá bom demais.

só, tem modão de qualidade passando por aqui. 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Segure-se porque lá vem aquelas canções, aquela canção, aquela música pra você cantar junto. 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

0: Ritmo Sertanejo segue forte aqui na 104.9. Vamos fazer uma breve pausa e retornaremos logo com mais novidades para você. 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
3: 6:02.
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5: Noite, Rádio 20. Nesta hora do Ângelus, queremos rezar juntos. O anjo do Senhor anunciou a Maria e ela concebeu do Espírito Santo. Ave Maria, cheia de graça, Senhor é convosco. Bendita sois vós entre as mulheres e bendito é o fruto do vosso ventre, Jesus. Santa Maria, Mãe de Deus, rogai por nós, pecadores, agora e na hora de nossa morte. Amém. Eis aqui a escrava do Senhor, faça-se em mim segundo a vossa palavra. Ave Maria, cheia de graça, Senhor é convosco. Bendita sois vós entre as mulheres, e bendito é o fruto do vosso ventre, Jesus. Santa Maria, Mãe de Deus, rogai por nós, pecadores, agora e na hora de nossa morte. Amém. E o Verbo divino se encarnou e habitou entre nós. Ave Maria, cheia de graça, o Senhor é convosco. Bendita sois vós entre as mulheres e bendito é o fruto do vosso ventre, Jesus. Santa Maria, Mãe de Deus, rogai por nós, pecadores, agora e na hora de nossa morte. Amém. Rogai

0: por nós, Santa Mãe de Deus, para que sejamos dignos das promessas de Cristo. Oremos. Infundi no nosso espírito a vossa graça, ó Pai. Vós que na anunciação do anjo nos revelastes a encarnação do vosso Filho, pela sua paixão e cruz, conduzi-nos à glória da ressurreição. Por Cristo nosso Senhor. Amém. Glória ao Pai, ao Filho e ao Espírito Santo, como era no princípio, agora e sempre. Amém. Evangelho de Jesus Cristo segundo Mateus. Naquele tempo, apresentaram a Jesus um homem mudo que estava possuído pelo demônio. Quando o demônio foi expulso, o mudo começou a falar. As multidões ficaram admiradas e diziam: nunca se viu coisa igual em Israel. Os fariseus, porém, diziam: é pelo chefe dos demônios que ele expulsa os demônios. Jesus percorria todas as cidades e povoados, ensinando em suas sinagogas, pregando o evangelho do reino e curando todo tipo de doença e enfermidade. Vendo Jesus as multidões, compadeceu-se delas porque estavam cansadas e abatidas, como ovelhas que não têm pastor. Então disse aos discípulos: a messe é grande, mas os trabalhadores são poucos. Pedi, pois, ao dono da messe que envie trabalhadores para a sua colheita. Palavra da salvação. Glória a vós, Senhor. A palavra de Deus nos ensina mais uma vez a confiar no Senhor. Jesus cura o mudo, quer curar a sua mudez, o seu medo de anunciar, seu medo de evangelizar, a sua preguiça de não ir para a igreja ou ensinar seus filhos. E você só precisa dizer: eu creio, Senhor. Porque Jesus diz: a messe é grande, mas os operários são poucos. Quem sabe você seja um operário do Senhor e se coloca a serviço do reino para que a palavra de Deus possa ser transmitida àqueles que ainda não a conhecem. Esta é a missão de todo cristão batizado. Não cruzar os braços, mas arregaçar as mangas e ir em frente. É preciso você fazer a sua parte. Louvado seja nosso Senhor Jesus Cristo. Para sempre seja louvado. E a bênção de Deus Todo-Poderoso, Pai, o Filho e o Espírito Santo, desça sobre vós e permaneça para sempre. Amém.
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6: Oi, estamos de volta com o nosso Especial Sertanejo. É uma felicidade imensa ter você aqui conosco, desfrutando dessa seleção de hits marcantes e músicas emocionantes. Então, se liga aí com a gente. Prepare-se para cantar junto com mais um sucesso que vai vir por aí. Tá na Liberdade, tá bom demais. A partir deste momento, o Especial Sertanejo adentra a atmosfera única dos grandes modões de viola, né? Então chegou a hora dos clássicos sertanejos, das canções raiz e dos modões que marcaram épocas.

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1: No panorama econômico, o Banco BV intensifica sua atuação como parceiro estratégico, focando em empresas de grande porte. Essa iniciativa ocorre em um período de grande complexidade e desafios para o mercado. Os juros, por exemplo, estão nos níveis mais elevados em 2 décadas, impactando diretamente o custo do capital. Além disso, o cenário global é marcado por conflitos geopolíticos, riscos climáticos crescentes e incertezas fiscais que adicionam camadas de imprevisibilidade. Nesse contexto adverso, o BV busca oferecer soluções financeiras adaptadas, visando apoiar a sustentabilidade e o crescimento dessas grandes corporações.
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1: Confira bem a sequência musical que acabou de tocar aqui. Então mantenha-se ligado na Liberdade FM e aproveite esses clássicos. Continua sintonizado aí. Daqui a pouco tem mais hits pra deixar o seu dia ainda melhor. Tá na Liberdade, tá bom demais.

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0: fazer uma breve pausa no especial sertanejo, mas não sai daí. Logo mais estaremos de volta. Não esqueça de mandar sua mensagem para nós via WhatsApp 6634681200. Enquanto isso, participe também interagindo com a gente nas redes sociais. Tá na liberdade, tá bom demais.
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2: 6:24.
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4: A música sertaneja de qualidade está de volta na sua sintonia. Continuamos com o Especial Sertanejo, trazendo muita energia positiva, diversão e sucessos incríveis. Prepare-se para levar o volume, porque agora vem uma daquelas músicas que você adora cantar junto. Tá na Liberdade, tá bom demais.
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0: Vamos fazer uma pausa rápida no especial sertanejo, mas já voltamos com aquele mix especial de modão, paixão e sucesso que você gosta. Não perca as melhores músicas no especial sertanejo. Contate-nos, @liberdade104.9fm, 6634-68-1200, liberdade FM 104.9. 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

0: 2:44.
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12: E não paramos por aqui não, com excelentes músicas sertanejas na sua sintonia. Muito bom saber que continua nos acompanhando no Especial Sertanejo na Liberdade FM. O sucesso sertanejo dá uma, não dá trégua aqui não, né? Estamos trazendo mais um sucesso para você curtir sem parar. Tá na Liberdade, tá bom demais.

Está curtindo a nossa playlist sertaneja? Então continue ligado, porque o especial sertanejo não para aqui na Liberdade FM. Aguente firme essa emoção, porque estamos trazendo mais um hit para você. Tá na Liberdade, tá bom.

0: finalizamos mais uma edição do Especial Sertanejo na Liberdade FM. Obrigado pela sua valiosa companhia, pelas mensagens e por desfrutar esse tempo conosco. Foi uma delícia fazer parte da sua tarde no Especial Sertanejo. Eu sou Jean Martinazzo e continuaremos com o próximo bloco da programação. Fique ligado para mais. Não esqueçam de seguir a gente nas redes sociais. Instagram, arroba Liberdade 104.9 FM, Facebook, Liberdade FM 104.9. E claro, envie aquela mensagem no WhatsApp 6634681200. Uma ótima noite a todos nós e até a próxima. Tá na Liberdade, tá bom demais.
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3: Essa é pra quem tá de boa, hein? Vem no Lalaiá!

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Você tá aí? O que tá acontecendo?

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9: Bom final de semana pra você, começo de mês. Vem em mim, agosto. Prazer, aqui é o Fernando Leme. Estamos no ar a partir de agora. Programa Cai no Laço, começando uma nova jornada em nossas vidas, uma nova semana, e já começando o mês no final de semana. Esse mês vai ser bom, hein?
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9: Esse mês promete, hein? Fala a verdade. Vamos lá. Lá no ano de 1843, o Brasil emitiu os seus três primeiros selos postais brasileiros. A série ficou conhecida como Olhos de Boi. O Brasil foi o segundo país do mundo a emitir selos depois apenas da Inglaterra, sabia?
12: É, meu amigo.
9: A 11ª Olimpíada, realizada em Berlim, foi aberta pelo ditador Adolf Hitler em 1936. Vamos lá, em 1977, uma infiltração de gás provocou a explosão do viaduto Paraíso em São Paulo, ferindo 7 pessoas. Em 81, o canal de música MTV entrou no ar nos Estados Unidos. O primeiro clipe apresentado foi Video Kyled Radio Star, do grupo The Buggles. Em 87, Miguel Falabella assumiu a apresentação do video show da Globo. Ele permaneceu no programa por 14 anos. Em 1921, o tenor italiano Enrico Caruso morreu aos 48 anos, vítima de peritonite. O que mais importante nós temos aqui? Acho que só isso, hein? Só isso. Hoje, quem tá fazendo aniversário é o Ney Matogrosso, Gabi Amarantos, Felipe Camargo, ator, a atriz Bruna Lombardi também tá fazendo aniversário hoje. E hoje estamos comemorando o Dia Nacional do Mico Leão Dourado, também é o Dia Nacional do Selo Postal, do poeta da literatura de cordel, das desfiadeiras de Siri, dos confessores e professores da teologia moral, do cerealista e o Dia Mundial da Amamentação. 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
9: E vamos lá, conferindo aí a nossa programação. Segue.

Pois é, meus amigos, chegou o mês de agosto, hein? Quem diria? Tchau, mês de julho, até o ano que vem. Tá aí, novo mês começando, trazendo novas oportunidades, novos sonhos, novas conquistas também, né? Que o seu fim de semana seja repleto de paz, alegria, boas energias, boas vibrações também. Continue com a gente aí, porque a melhor programação musical tá só aqui, ó, na sua rádio preferida.

0: você tá aí acompanhando o nosso programa, a gente fica muito agradecido pela sua audiência. Vai pedindo o seu som, mandando seu alô. Agora é hora de mandar beijinhos e beijinhos e beijinhos pra minha amiga Luluzinha Pires, a Michirlânia também tá na sintonia, obrigado pelo carinho. O Zé Bernardo também tá acompanhando a gente aí, valeu. A Marinalva Santos, o Silvio e a Geriane também tá acompanhando o nosso programa. Um grande abraço.
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0: Essa é a Liberdade FM. Chegamos ao fim desse bloco, mas ainda temos muito mais por vir por aí. Fiquem ligados que tem recados importantíssimos pra vocês aí durante o intervalo comercial. Pera aí.
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0: E a gente segue por aqui com muita música boa.
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0: Liberdade FM, continue mandando seu WhatsApp aí pra nossa programação. 6634-68-1200. 6634-68-1200.
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0: Essa é a trilha sonora da sua programação. Vamos lá, continua.
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fim de semana bacana, né? Estamos aqui no ar e você fazendo parte aí da nossa companhia. Ligue, participe, mande seu recado aí, pede sua música também, compartilhe com a gente esse momento com quem você gosta, tá? Um excelente início de agosto e um fim de semana cheio de boas notícias pra todo mundo aí.

0: aí, só musicão pra você. Tá na liberdade, tá bom demais? Com você sempre nos seus melhores momentos. Eu espero, né, que você esteja sempre nos seus melhores momentos. Se não estiver, liga aqui com a gente, porque a gente vai tentar manter o seu dia cada vez mais gostoso. Vamos nessa. A música não para.
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0: Nossa programação não pode parar, você tá curtindo aí a melhor programação musical do seu rádio. É hora de mandar alô, deixa eu ver quem tá mandando WhatsApp, o WhatsApp bombando como sempre. Meu amigo Emerson tá na sintonia, a minha amiga Felicidade também tá junto com a gente, a Francisca Maria, obrigado pelo carinho, o Kaique, a Camille Alves e o Diego também tá acompanhando o nosso programa aí, tá pedindo um modão aqui, vamos colocar na programação pra você, Diego, aquele abraço.
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0: Pessoal, não sai daí não que eu já volto.
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5: 8:31.
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0: E vamos lá, fique ligado, viu? Porque tem muito sucesso pra você por aqui.
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0: Voltamos depois de um intervalo comercial bem rápido e pra continuar nesse clima, vamos aproveitando aí a próxima música que selecionamos pra vocês aí, simbora.
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0: Música boa pra você é aqui na nossa programação.

11 então pra você aqui na Liberdade FM, né? Aqui na sintonia, na nossa sintonia 104.9. A música não pode parar, simbora, porque a festa continua por aqui. Ainda tem

você tá acompanhando o nosso programa com muita música boa, muitas informações também, né? Do Brasil e do mundo. E as suas participações através do WhatsApp, vai mandando aí, porque daqui a pouquinho rola aquele salve, daqui a pouquinho vai rolar aquele super alô.

0: Muito bom saber que você tá acompanhando o nosso programa, coisa boa. Hora de mandar alô, meu amigo Antônio tá na sintonia. Aline Alves também tá acompanhando a gente. A Silvia também, o José Santos, o Padua também tá acompanhando a gente, o Laércio, a Leda Maria, a Emília Santiago, Raimundo e a Juliana Oliveira. Muito obrigado, viu, pelo carinho e pela audiência de vocês. Daqui a pouquinho a gente manda mais alô.
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0: Sensacional, essa é a Liberdade FM, tá na Liberdade, tá bom demais. E agora a gente vai pro rápido intervalo comercial, eu volto daqui a pouquinho, é bem rapidinho mesmo. Inclusive tem recados importantíssimos aí dos nossos patrocinadores. Quer ouvir? Aumenta o volume aí pra você ver.
2: Informa a hora certa. 8h45.
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7: Pois é, agosto está abrindo as portas para novos recomeços, né? Estamos iniciando mais um mês em nossas vidas nesse final de semana. Então aproveite bastante o final de semana aí para renovar as suas energias, para acreditar nos seus sonhos e seguir em frente, né? Continue ligado aí na nossa programação e faça sempre parte aí da nossa grande audiência.
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7: Essa é a Liberdade FM, tá na Liberdade, tá bom demais. E agora vamos tocar aquela música que você pede, né? Para você cantar junto com a gente aí. Aumenta o volume do teu rádio aí, vai.
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7: Cai no laço. E vamos lá, conferindo aí a nossa programação. Segue.

0: música maravilhosa que você gosta rola aqui na nossa programação. Nosso muito obrigado pelo seu carinho, pela sua audiência. Continue pedindo a tua aí através do nosso WhatsApp. Daqui a pouquinho a gente vai mandar aquele alô pra galera toda que tá na sintonia aí. E claro, sua canção também rola aqui na nossa programação, né? Muito bom saber que você tá aí. Esteja você em casa, no seu trabalho, esteja você aí dando uma caroninha pra gente no teu carro, no teu caminhão. Nosso muitíssimo obrigado pela tua audiência. Vamos lá, a programação não para.
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0: Ana, tá na liberdade, tá bom demais. Prazer enorme estar em sua companhia sempre. Espero que você também esteja gostando, né? Eu tô adorando a sua companhia, espero que você esteja gostando da minha. Vamos lá. A música não pode parar, simbora.
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